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Eu chamo Nuno Silva e dou as boas-vindas a mais uma edição do programa Rua 80, aqui na Rádio Universitária do Algarve. Podes escutá-lo através do 102.7 ou do site rua.pt. Este programa, que acontece em direto às quintas-feiras, a partir das 20 horas, pode também ser recuperado nesta rádio às terças-feiras, a partir da 1 hora da madrugada. Desde 2011, partilhamos um conjunto enorme de memórias, como aquelas que vais poder ouvir nesta edição. Se por isso bem-vindo aos melhores anos das nossas vidas.

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seguir vamos ficar com mais três músicas aqui na Rua 80, já sabes, Rua 80 às quintas-feiras, entre as 8 e as 9 da noite, com retransmissão garantida todas as terças-feiras pela 1 hora da madrugada. E se quiseres registar o teu episódio em podcast e ouvi-lo, então já sabes, basta ir à página do Facebook da Rua 80 e ele às quintas-feiras fica logo disponível para ouvires nos próximos 15 dias. Acompanha-nos, esta é a nossa Rua 80. Celebramos aqui os melhores anos das nossas vidas.

0: Está quase a terminar a nossa emissão, mas tal como fazemos desde a primeira edição em 2011, falta conhecer a nossa bola de naftalina.
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0: Ponto final em mais uma edição da Rua 80. Estamos quase, quase a atingir o final destes 60 minutos de muitas memórias e a nossa bola de naftalina está já a aguardar para poder ficar connosco como este momento final. Como sempre, foi um privilégio enorme fazer mais uma edição da Rua 80. Eu chamo Nuno Silva e despeço-me com um grande abraço. Rua 80, às quintas-feiras, entre as 8 e as 9, com recuperação garantida às terças, à 1 hora da madrugada, ou através do podcast que fica disponível na página da Rua 80 no Facebook.

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1: Olá a todos e sejam bem-vindos a mais um episódio de Diálogos Mentais, onde aprendemos juntos um pouco mais sobre saúde mental e bem-estar. Eu sou a Maria.
2: E eu sou a Julieta. E hoje vamos abordar um tema que gera muita discussão nas redes sociais, nos meios de comunicação e até entre os profissionais de saúde. O aparente aumento dos diagnósticos psiquiátricos. Será que estamos realmente mais doentes? Ou será que estamos simplesmente a reconhecer problemas que antes passavam despercebidos?
1: Ao longo dos próximos minutos vamos explorar um pouco a história da psiquiatria e perceber como os diagnósticos evoluíram ao longo do tempo e desmistificar algumas ideias muito comuns sobre esse assunto.
2: E, como sempre, vamos basear a nossa conversa naquilo que sabemos através da investigação científica e da história da saúde mental.
1: Para compreendermos o presente, precisamos primeiro olhar para o passado.
2: Então, durante grande parte da história humana, os problemas psicológicos e comportamentais não eram entendidos da forma que são hoje.
1: Em muitas culturas antigas, sintomas que atualmente poderiam ser associados a perturbações psiquiátricas eram interpretados como possessões espirituais, castigos divinos ou fenômenos sobrenaturais.
2: Na Europa medieval, por exemplo, pessoas que apresentavam delírios, alucinações ou alterações significativas do comportamento podiam ser vistas como possuídas ou moralmente desviantes.
1: Só muito gradualmente começou a surgir uma abordagem mais médica.
2: Mesmo assim, durante séculos, muitas pessoas com sofrimento psicológico eram institucionalizadas, frequentemente em condições precárias e sem tratamentos eficazes.
1: Ou seja, os problemas existiam, mas não eram compreendidos da forma que são hoje.
2: É importante lembrar que a ausência de diagnóstico nunca significou a ausência de doença.
1: A psiquiatria moderna ela começou a desenvolver-se principalmente entre os séculos 19 e 20.
2: Nessa época surgiram tentativas mais sistemáticas de descrever e classificar diferentes condições mentais.
1: Isso aconteceu através de profissionais que começaram a observar padrões de sintomas que apareciam repetidamente em diferentes pessoas.
2: Foi assim que surgiram descrições mais precisas de condições mentais como depressão, esquizofrenia, a perturbação bipolar e perturbações de ansiedade.
1: No entanto, os sistemas de classificação ainda eram bastante limitados.
2: Além de serem limitados, também ainda havia muitos preconceitos. Algumas condições eram mal compreendidas e outras nem sequer eram reconhecidas pela comunidade médica.
1: Por exemplo, durante muito tempo a ansiedade era frequentemente interpretada apenas como nervosismo ou fraqueza de caráter.
2: E muitas crianças com dificuldades de atenção ou de aprendizagem eram vistas simplesmente como preguiçosas ou mal comportadas.
1: Chegamos então à pergunta central. Por que é que vemos tantos diagnósticos hoje em dia?
2: Então, a primeira razão é que os sistemas de diagnóstico de hoje em dia estão mais sofisticados.
1: Hoje existem critérios muito mais detalhados para identificar diferentes perturbações.
2: A segunda razão é o maior acesso aos cuidados de saúde.
1: Muitas pessoas que antigamente nunca chegariam a um profissional de saúde mental conseguem hoje procurar ajuda.
2: Outra razão também é a diminuição gradual do estigma associado à doença mental.
1: Embora o preconceito ainda exista, falar sobre saúde mental tornou-se mais aceitável do que há algumas décadas.
2: Também existem mais campanhas de sensibilização, mais informação disponível e uma maior literacia em saúde mental.
1: Além disso, atualmente prestamos mais atenção ao sofrimento psicológico em crianças e adolescentes.
2: Condições que antes podiam passar completamente despercebidas são hoje identificadas cada vez mais cedo, também permitindo intervenções mais precoces.
1: E essa é uma questão que costuma gerar muito debate.
2: A resposta mais científica é que ambas as situações podem ocorrer.
1: Por um lado, existe evidência de que muitas pessoas passaram décadas sem diagnóstico ou tratamentos adequados.
2: Por outro lado, alguns investigadores alertam para o risco de patologizar experiências humanas que são normais.
1: Por exemplo, sentir tristeza após uma perda, sentir ansiedade antes de um exame ou passar por períodos de estresse não significa necessariamente que tem uma perturbação mental.
2: O diagnóstico psiquiátrico não se baseia apenas na presença de emoções difíceis. É necessário avaliar a intensidade, a duração, a frequência e o impacto que isto vai ter no funcionamento diário de cada pessoa.
1: Ou seja, a questão aqui não é simplesmente sentir uma emoção, mas perceber se ela se tornou persistente e incapacitante.
2: É precisamente por isso que os diagnósticos devem ser realizados por profissionais qualificados e através de uma avaliação cuidadosa.
1: Agora podemos também desmistificar algumas ideias que são frequentes. Por exemplo, a ideia de que todo mundo agora tem alguma perturbação mental.
2: Pronto, não é bem assim, porque embora exista maior reconhecimento dos problemas de saúde mental, a maioria das pessoas não preenche critérios para uma perturbação psiquiátrica em determinado momento da sua vida. Também existe uma ideia ideia frequente de que a ansiedade e a depressão são condições que só existem hoje em dia.
1: O que também é falso, porque existem descrições históricas de sintomas compatíveis com depressão, ansiedade, psicose e outras condições há centenas ou milhares de anos atrás.
2: Então, os diagnósticos são ferramentas clínicas, portanto, eles não são rótulos. Eles, quando utilizados adequadamente, eles ajudam a orientar os tratamentos, a investigação científica e a comunicação entre os diversos profissionais de saúde e sociais.
1: De alguma forma, um diagnóstico descreve uma condição de saúde, não a identidade completa de alguém. A investigação em saúde mental continua a evoluir rapidamente nesse sentido.
2: Os cientistas continuam a tentar compreender cada vez melhor como é que os fatores biológicos, os psicológicos e os sociais, como é que eles interagem no desenvolvimento das perturbações mentais.
1: Existe também um esforço crescente para desenvolver diagnósticos mais precisos e personalizados.
2: Portanto, como eu disse, o objetivo nunca é criar mais rótulos ou patologizar a pessoa, é realmente compreender melhor as necessidades individuais de cada indivíduo.
1: E, acima de tudo, garantir que quem precisa de ajuda a recebe de forma eficaz e baseada na evidência científica. Chegamos ao fim de mais um episódio de Diálogos Mentais. Hoje vimos que o aumento dos diagnósticos psiquiátricos não significa necessariamente que a humanidade esteja mais doente do que antes.
2: Muitas vezes reflete avanços científicos, melhor acesso aos cuidados de saúde, uma maior consciencialização e a redução do estigma associado.
1: Ao mesmo tempo, é importante ter uma visão crítica e equilibrada, distinguindo entre o sofrimento humano normal e perturbações que necessitam de intervenção clínica.
2: Então, esperamos que esta conversa de hoje tenha-vos ajudado a esclarecer algumas dúvidas e a combater algumas ideias e desmistificar estas questões sobre a saúde mental.
1: Obrigada por nos ouvirem.
2: Até ao próximo episódio de Diálogos Mentais.
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3: E que volta a passar mais logo no sentido obrigatório, na parte da tarde, aqui na emissão da Rádio Universitária do Algarve. Bom dia, bem-vindos, Rádio Universitária, como é óbvio, 102.7, rua.pt. Eu sou Pedro Gonçalves e faço-te companhia até às 10 da manhã neste Café Duplo de terça-feira, 6 de outubro, a começar com 18 graus e possibilidade de ocorrência de alguns aguaceiros pelo Algarve, não especificamente aqui em Faro, mas vamos ver o que é que acontece. Para já o sol vai brilhando aqui e ali, com máximas previstas de 24 graus aqui para a capital do Algarve e 25 para o lado de Sagres, mínimas à noite a descerem aos 17 graus. Deixa-me dizer-te que por aqui já te deixei logo a abrir a hora Vespa Asiática, em português com dúvida, pelo meio Kiko Mori com Brain Rot e seguimos com Cristo Mani e Calis. Atualizamos então mais uma edição dos nossos diálogos mentais. Música do baú, já de seguida.
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3: Para recuperar o Zoe OI com Sushi Baby.

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Eminem dispensa qualquer apresentação aqui na emissão da Rádio Universitária do Algarve com este Fall em 2018. O álbum Kamikaze foi o 10º trabalho de originais lançado pelo norte-americano, nascido em Detroit. Ainda Pedro Mafama com o quê? Com qual é que foi? Porquê é que isto parou? Agora sim. Pedro Mafama dizia eu com Estrada, ainda o EOI com Sushi Baby. Voltamos a 2021, Bandido, Pité, ao lado dos Bateu, Matou.

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0: som de Cristoman com este Aladino. Tema de 2024 a rodar aqui na playlist do FM. Slater também com Dance, ainda na sequência bateu, matou, bandido ao lado de Pité. Altura para recebermos o Tata Regal, é terça-feira, é dia de Clave de Lee.
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2: No Alentejo diz-se que há sempre um texto para cada panela. Da mesma forma, Philip K. Dick diz que se um inseto desenvolve a capacidade de voar, logo outro desenvolverá a capacidade de tecer uma teia para o apanhar.

0: Encontrei algures a referência do álbum Sister, de Sonic Youth, como tendo procurado inspiração no genial livro Ubik, ou mais ainda na própria vida do escritor Philip K. Dick. E do álbum retirei o tema que ouviste, Schizophrenia. Embora a relação entre este rock de garagem, que aliás muito me acompanhou na adolescência, e a obra, surge com reticências pessoais. Se por um lado a esquizofrénia, enquanto patologia, assume uma linha divisória entre a realidade e a alucinação, entre as quais o doente não discerne, já a obra oscila entre realidades paralelas, complementares, em que o fator alucinogénico surge como um subterfúgio para adensar um enredo de mistério. Mas neste cenário confuso, o livro destrona um pouco a vida do além, encarando-a com um certo pragmatismo desprovido de moral. Ubik, de onde vem o título, é uma substância temporariamente ordenadora, criada para um mundo em processo de decrepitude avassaladora, caótico e devorador de almas. Uma narrativa com uma estrutura invulgar, onde se encontram os temperos da ficção científica e do thriller, mas que mais a fundo disfarçam temas sociais, assim como quântico-religiosos. Bem, tudo o que eu disse até agora fez-me sentido se não fosse pelo conteúdo da última página da história. De Philip K. Dick, Ubik, um livro de leitura imprudente.
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2: Com o Tata Regala, que regressa, como percebeste mais logo, então, a partir das 6h45 da tarde, aqui no sentido obrigatório desta terça-feira, 6 de outubro, ele que arranca às 5, voltamos à música, e é uma do...
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2: Eagle Eye Cherry Skull Tattoo, em 2013. Grande tema.

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2: Volta a música nesta segunda hora de emissão. Bom dia. Café duplo no ar. Até às 10 da manhã, ainda na minha companhia, Pedro Gonçalves. Slater a abrir esta hora, chama-se Dance, é um belo convite, é música nova na playlist rua.

0: mensagem para Lil Boy Bruce. Esta Macumba ao lado da Paul G nesta minha segunda hora de emissão. Bom dia. Ainda no ar, na minha companhia, até às 10 aqui na Universitária do Algarve. Atrás. Ainda deixei Cassete Pirata com a Rotina, também Slater com Dance. Pelo meio, John Mayer, recuperamos Love of the Weekend. São 9h16, vamos atualizar a nossa agenda cultural Fora de Portas, já de seguida.
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2: Sábado, 10 de outubro, o Auditório Municipal de Olhão recebe o cantor e compositor Tiago Bittencourt. Num concerto pensado para toda a família, uma das vozes mais marcantes da música portuguesa sobe ao palco para uma noite recheada de grandes sucessos. Não percas! Sábado, dia 10 de outubro, às 9h30 da noite, o concerto de Tiago Bittencourt no Auditório Municipal de Olhão.
0: Sexta-feira, dia 9 de outubro, o Auditório Municipal de Lagoa recebe a peça A Noite de José Saramago, levada à cena pelo Artis 21. A encenação retrata o ambiente de uma redação de um jornal na noite de 24 para 25 de abril de 1974, onde a luta contra a censura e o combate pela liberdade de expressão atingem o seu ponto mais tenso. Não percas, sexta-feira, 9 de outubro, no Auditório Municipal de Lagoa, a peça A Noite de José Saramago, a partir das 9h30 da noite.
3: Quarta-feira, dia 7 de outubro, no Teatro Municipal António Pinheiro, em Tavira, vai ser exibido o filme O Jacaré. O filme fala sobre um assalto que acaba da pior forma. 180 mil euros desaparecem e desencadeiam uma caça ao tesouro por todo o bairro da Reboleira cercado pela polícia. Entre traições, relacionamentos falhados e encontros inesperados, vários destinos cruzam-se numa espiral de tensão e humor, enquanto ganha força o boato surreal de que um jacaré vagueia pelas ruas da zona. Marca na agenda, quarta-feira, 7 de outubro, a exibição do filme O Jacaré, no Teatro Municipal António Pinheiro, em Tavira.
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0: E que, como ouviste, voltamos a atualizar depois das 11 da manhã. Entretanto, seguimos com uma...
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0: Hot Hit, chama-se Elevator. Voltamos a 2005. Obrigado.

0: som de Chase Atlântico, este Swim. Agora na playlist do FM, bom dia, 9h31, 20 graus em Faro, vamos subir até aos 24. Possibilidade e ocorrência de alguns aguaceiros, factos, aqui e ali no Algarve. Segue a música.
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0: Vamos agora para a língua de Camões, entre aspas, em 2023, chama-se Segue-me.

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0: de Electric Gold com Supernova. Foram as últimas a rodar por aqui. Show de saída. Volto em breve a emissão da Rua FM. Já as despedidas.
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0: Começar com os Cleft, já roda, Manual de uma Conquista, também Little Sims e Bro Candy. Tchau.

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Bom dia, passam agora 4 minutos das 10 da manhã. Estás tu e estás muito bem aqui na companhia da tua Rua FM. O meu nome é Inês Duarte e vou-te fazer companhia nas próximas 2 horas. E começamos a hora em bom com a energia que eu acho que estamos a precisar para o dia de hoje. Peculiar com Moço Moça. E deixem-me que vos diga que viu pela primeira vez no Festival F e foi uma ótima surpresa. Ele que é meu conterrâneo é farense e eu ainda não o conhecia e não o tinha visto ao vivo. Até parece mal da minha parte, eu sei. Mas não é tudo da música algarvia, porque a seguir vamos ouvir Made in Algarve, de Queda Livre, de Henrique Mestre, ele que é de Tavira e que nos traz esta bonita música. E em seguida vamos ouvir Wake Up, de Pedro Pérez. Desfruta que eu volto já.

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1: Como te dizia há pouco, estamos agora na minha companhia Inês Duarte e já estamos em outubro, que para mim é aquele mês que é sempre difícil decifrar. Nunca sei se vou ter calor, se vou ter frio. Hoje saí de casa com um casaco e já me apercebi que não vai fazer falta. E é um bocadinho ao longo deste tema que vou abordar a minha emissão de hoje, porque sinto que, apesar dos looks de outono serem muito mais interessantes do que os de verão, porque têm sempre aquela segunda peça, nunca são bem aquilo que nós queríamos, porque ou não está tanto frio quanto nós gostávamos, ou está mais calor do que nós gostávamos. Enfim, é uma incógnita. Agora vamos à música, que é para isso que estás aqui. Vamos ouvir Human Natures com o tema Strings, em seguida Keep On Trying de British Sia Power, e vamos viajar no tempo até 2005 para ouvir o tema Vício de Ti do grupo Mesa. Desfruta que eu volto já.

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1: Eu acho que outubro é provavelmente um dos meses mais confusos para escolher a roupa. De manhã saímos e pensamos, está frio, preciso de um casaco. Depois chega à tarde e está um calor abrasador. Mas, apesar dessa indecisão toda, há uma coisa que eu gosto nesta altura do ano. Começar a tirar novamente do armário aquelas peças mais outonais, que eu acho que fazem totalmente a diferença nos outfits. E eu como... não vou dizer estilosa, mas amante de moda que sou... é algo que não me importa assim tanto de dizer adeus ao verão para começar a utilizar estes outfits mais bonitos. Mas agora vamos continuar na música aqui em 102.7 ou em rua.pt. Vais ouvir agora The Pineapple Thief com o tema God Knows, um tema que pertence ao álbum que vão lançar dia 9 deste mês. Em seguida vais ouvir o trio olhanense da Black Teddies com o tema Tempos Modernos e ainda há tempo para ouvir o rapper português Straka com o tema Macreo, uma colaboração com Selma Unamas. Desfruta que eu volto já.

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1: Hoje é dia 6 de outubro de 2026 e celebra-se o Dia Mundial da Geodiversidade. É verdade, é um tema que não é muito falado, mas é uma data reconhecida pela Unesco para chamar a atenção para a diversidade da natureza não viva, ou seja, rochas, minerais, solos, paisagens e diferentes formas de relevo. E pensando no sítio onde nos encontramos, no Algarve, mais concretamente em Faro, acho que é um tema que até se adequa bastante à nossa diversidade. Temos falésias, praias, diferentes formas rochosas, acho eu, paisagens diferentes ao longo de toda a região. E é curioso como muitas vezes passamos por certos sítios, praticamente todos os dias, e nem paramos para apreciar isto. Quando estava a preparar o alinhamento de hoje, reparei qual é que era o dia e pensei, uau, realmente em Faro há imensos sítios assim, no Algarve também, e nunca tinha parado para pensar nisto. Mas já estou a divagar. Vamos à música. Punk Rocky, de A$AP Rocky. Em seguida vais ouvir Believe, de The Black Mamba. E ainda há tempo para as mensagens da tua Rua FM. Passam agora 34 minutos das 10 da manhã. O meu nome é Inês Duarte e faço-te companhia. Até ao meio-dia.

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5: Passam 42 minutos das 10 da manhã e continuamos aqui na Rua FM em 102.7 ou em rua.pt para te fazer companhia. Agora vais ouvir Sombra das Sombras, um tema de Orca, a cantora e compositora Leonor Cabrita. Em seguida vais ouvir Blusa de Falso 9, uma música portuguesa. E ainda há tempo para ouvir You and Me, uma colaboração de Molinex e Duran Animal, um tema luso-angolano. E deixa-me que te diga que, falando em outubro, estás a aproximar um momento que eu acho que é quase icónico na nossa cidade. Está a chegar a Feira de Santiria, que é já de dia 15 a 25 de outubro, no Lar de São Francisco, bem pertinho aqui do nosso estúdio. Por isso, se vieres à feira e quiseres dar um oi, já sabes que estaremos por aqui. E é uma tradição com mais de 500 anos de história. Acho que há coisas que imediatamente nos fazem perceber que estamos nesta altura do ano e a Feira de Santiria é uma delas. Sei.

que toda a gente que é farense e não só vem para a feira para se divertir, seja para ver a feira de dos peluches que há à venda, andar nas diversões, como é óbvio, comer aquele bom cachorro, aquele pão com chouriço, aquele polvo frito, as luzes e as bancas, as farturas e aquela tradicional voltinha pela feira a ouvir a senhora do que vende conjuntos de cama falar muito, muito alto com o microfone. Para mim são memórias que eu tenho desde pequenina e, como boa farense que sou, não vou faltar este evento. Por isso, agora sim, vamos à música.

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1: Vais ouvir agora Dance, o rapper e músico algarvio e farense com o tema Out of Control. E falando em rappers e música algarvia e farense, aproveito para te relembrar que hoje há repetição da rubrica Palco Rua, que o convidado de semana passada foi o Sintes. Foi a edição em que o rapper Farense esteve à conversa connosco sobre o seu percurso e sobre o novo álbum de estreia 2000 e sempre. Se não tiveram a oportunidade de ouvir na semana passada, podem recuperar esta conversa hoje, ao meio-dia, aqui na Rua FM, e também têm uma segunda oportunidade às 7 da tarde. Por isso, fica o convite para ficarem desse lado. Em seguida, vão ouvir Inês Sousa com o tema Tornado. Para fechar a hora com um soft door, vão ouvir Love, de Kendrick Lamar, uma colaboração com Zachary. Desfrute-se aqui, eu volto já.

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0: Já falámos de algumas novidades culturais que vão acontecer, mas também há novidades no mundo do entretenimento. Para quem é fã da banda O Oasis, esta semana chega uma oportunidade de voltar um bocadinho à história da banda. O documentário Oasis Don't Look Back in Anger chega à Disney Plus esta sexta-feira, dia 9 de outubro. Por isso, se não têm planos para o fim de semana e são fãs da banda, fica aqui uma sugestão para acrescentarem à vossa lista, porque podem ter a certeza que não vão querer perder. Agora vais ouvir a cantora Lisa Sereno, de Leiria, o artista Astra Vaga com o tema Cor-de-Rosa, e ainda há tempo para ouvir o artista farense Billy Fresh com o tema Cor-de-Rosa. Ele que constitui mais uma vez aqui o nosso alinhamento no Made in Algarve. Desfruta que eu volto já. Passam 4 minutos das 11 da manhã, estás tu e estás muito bem, acompanhado da tua Rua FM, em 102.7 ou em rua.pt.

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1: Quarta-feira, dia 7 de outubro, no Teatro Municipal António Pinheiro, em Tavira, vai ser exibido o filme O Jacaré. O filme fala sobre um assalto que acaba da pior forma. 180 mil euros desaparecem e desencadeiam uma caça ao tesouro por todo o bairro da Reboleira, cercado pela polícia. Entre traições, relacionamentos falhados e encontros inesperados, vários destinos cruzam-se numa espiral de tensão e humor, enquanto ganha força o boato surreal de que um jacaré vagueia pelas ruas da zona. Marca na agenda, quarta-feira, 7 de outubro, a exibição do filme O Jacaré, no Teatro Municipal António Pinheiro, em Tavira.
2: Sexta-feira, dia 9 de outubro, o Auditório Municipal de Lagoa recebe a peça A Noite, de José Saramago. Levada à cena pelo Artis 21, a encenação retrata o ambiente de uma redação de um jornal na noite de 24 para 25 de abril de 1974, onde a luta contra a censura e o combate pela liberdade de expressão atingem o seu ponto mais tenso. Não percas, sexta-feira, 9 de outubro, no Auditório Municipal de Lagoa, a peça A Noite, de José Saramago, a partir das 9:30 da noite.
3: Quinta-feira, dia 8 de outubro, no Teatro das Figuras em Faro, apresenta-se em concerto o pianista e compositor Rui Macena com o espetáculo Parents' House. O músico traz ao palco um universo neoclássico profundamente emotivo e luminoso, onde as teclas do piano revelam memórias, afetos e paisagens sonoras intimistas que prometem tocar o público. Anota na agenda, dia 8 de outubro, quinta-feira, às 9:30 da noite, no Teatro das Figuras, em Faro, concerto de Rui Macena.
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5: Acabaste de ouvir a nossa magazine cultural do nosso Fora de Portas e na minha emissão não podia faltar uma passagem pelas confissões do universitário. Esta semana o destaque vai para a licenciatura em Línguas e Comunicação Intercultural da Universidade do Algarve. O Daniel Adanjo contou-nos um pouco mais sobre esta licenciatura e sobre a sua experiência a frequentar este curso, dando-nos a conhecer melhor esta opção dentro da UALG. Por isso, se tens curiosidade em saber mais sobre o curso ou simplesmente gostas de conhecer diferentes licenciaturas, vale a pena acompanhar esta nova Confissões do Universitário. O episódio da rubrica já está nas plataformas da Rua FM e agora vamos à música. Continuamos com música portuguesa, a ouvir Diana Vilarinho com o tema Cotovia, Carminho com Balada do País que Dói e viajamos no tempo até 2007 com a banda Mundo Secreto e o tema Põe a Mão no Ar. Espero que estes temas também te metam a ti com vontade de meter a mão no ar. Desfruta que eu volto já.

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1: Falando agora de música portuguesa, há um lançamento que já está a dar que falar mesmo antes de chegar às plataformas. O artista Plutónio lançou na passada sexta-feira, dia 2 de outubro, o tema Isaltino, o primeiro avanço do seu próximo álbum. E a verdade é que muita gente já conhecia o refrão icónico antes de a música ser lançada na íntegra. O tema apareceu primeiro no projeto Infância 2026 de Pedro Teixeira da Mota e rapidamente começou a circular nas redes sociais. Agora já está disponível por inteiro e vem acompanhado de um videoclipe que contém precisamente a participação de Pedro Teixeira da Mota e Isaltino Moraes. É um número que tem dado muito que falar entre os fãs de Plutónio, o número 5. O rapper tem um concerto marcado para o dia 5 de julho de 2027 no estádio José Alvalade e há várias teorias de que o número 5 pode estar associado ao lançamento deste novo projeto. Daí que já existe uma teoria a circular que o lançamento poderá ser no dia 5 de novembro. Oficialmente, o álbum ainda não tem data anunciada, mas quanto a mim, como boa fã que sou, estou ansiosa que o álbum seja lançado, seja em que dia for. Agora vais ouvir Samuel Uria com o tema Ferrugem. Vais ouvir também Francisco Santos, mais conhecido como X-Tinto, com o tema Dividir. Este tema, que foi lançado a 11 de março de 2026, é um tema muito, muito fresquinho. Por isso, desfruto aqui. Já, já.

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1: Vais ouvir agora Andalua Cayenne com o tema Uma Vida a Menos. Em seguida vais ouvir as nossas mensagens e ainda há tempo para ouvir

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2: Passam 43 minutos das 11 da manhã, estás tu e estás muito bem na companhia da tua Rua FM. Agora vais ouvir o rapper portuense Puruel com o tema Colina. Ainda vais ouvir a banda No Doubt com o tema It's My Life e ainda há tempo para ouvir Pagão e o tema Sou Eu. Desfruta que eu volto já.

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1: Como disse há pouco, viajamos no tempo até 2003 e deixem-me que vos diga que estamos a aproximar-nos do meio-dia, infelizmente, mas que se chegasse agora ainda vais a tempo de ficar com boa música e boa companhia. Porque eu vou-me embora ao meio-dia, mas temos a repetição do episódio da semana passada de Palco Rua com o artista Sins para ouvir. Desfruta que eu volto já.

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1: Passam agora 54 minutos das 11 da manhã. Está a chegar ao fim a minha emissão. Foi um gosto acompanhar-te e espero que tenhas gostado da minha companhia. Para me despedir com um chave de ouro, deixo-te com Leia e o tema I Want You, um tema de 2015. E para fechar mesmo com um chave de ouro, New Season de The Mia Flu. Vemo-nos para a semana. Um beijinho.

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2: Olá, o meu nome é Sim, estou aqui no Palco Rua para falar um bocadinho sobre o novo projeto 2000 e sempre, a convite do PFM e do Carlos. Sejam aí sintonizados, vemos em breve.
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4: Yeah. Não sejam como eu. Tenham coragem de pedir desculpa e de perdoar. Há cenas sobre as quais não se falam. E essas são as mesmas cenas sobre as quais eu escrevo.
5: Bem-vindos aqui ao Palco Rua, a casa da música portuguesa e não só a casa aqui da música regional, da música farense. E é exatamente hoje onde nós chegamos, aqui em casa. Vamos até o Montenegro conhecer um bocadinho melhor. Novo disco, primeiro álbum do Sintes, rapper aqui farense, do Montenegro. É farense.
2: Sou farense. Farense e depois Montenegro, mas sempre acima de tudo Faro primeiro.
5: Acima de tudo sempre aqui Faro, até como falas aqui várias vezes neste som, até dás aqui um bocadinho também de... explicaças um bocadinho...
2: Essa dualidade de, né? Do Montenegro com o Faro. Mas é o que eu digo, o Montenegro faz parte do Faro, então eu sou farense por inerência, não há...
5: É isso. Farense acima de tudo, aqui
2: sim,
5: sempre.
2: Sim.
5: Ora então, quero ir já aqui, estamos a começar a entrevista, podemos começar pela tua raiz. E há aqui uma rima logo num dos seus primeiros sons deste álbum, que eu achei interessante, que é: tenho saudades do passado, o passado é ser o Kiko, quando escrevia como queria, sem pressão de lançar o hit. Leva-me a esta altura, quando é que isto tudo era aqui um hobby despreocupado? Olha, mais ou menos há uma década.
2: Muito fixe, isso. O Kiko nasce quando eu era miúdo, era criança, era a alcunha que os meus pais me davam, e também foi a alcunha que eu ganhei quando jogava à bola. E o Kiko, quando eu escrevo esse contexto, esse conceito de Kiko, é eu transportar-me para aqueles momentos da infância em que és ingênuo e o mundo é perfeito. E neste álbum, como o álbum, e mais à frente vamos falar, o álbum fala um bocadinho da linha da minha vida nos anos 2000 e em diante, é transportar-me entre o Kiko, o Brito é mais referente à minha altura da adolescência, e o Francisco e o Sinso, que é mais esta pessoa assim, mais adulta.
5: Okay.
2: E é um bocado por aí que eu falo do Kiko, é essa dualidade. Tenho saudades do passado, em que eu podia ser o Kiko, podia ser só aquela criança com a inocência, sem as responsabilidades, sem os stresses da vida adulta agora.
5: Gostei também quando tu falas aqui, quando escrevias sem pressão, quando isto era sem pressão pressão de lançar um hit também.
2: Escrevia, né? Só o que eu queria, tipo, não tinha que pensar, ok, será que mudo esta palavra ou mudo esta rima para ser mais aceitável para as pessoas que vão ouvir, okay, ou vai ser tipo mais catchy e vai criar mais, vai ter um feedback melhor. Tipo, podia só escrever o que eu queria,
5: okay,
2: mas também tenho que ser sincero, é que eram rimas bem mais básicas, era aqueles cadernos no quarto ano, no quinto ano, okay, em que tu, okay, rimavas, okay, só com verbos e quadra, quadra, quadra,
5: okay,
2: mas ao mesmo tempo tenho um pouco de saudades disso, no sentido de poder só escrever literalmente o que eu sentia sem ter que o filtrar de nenhuma, sim, forma, sim, nem aperfeiçoar.
5: Okay,
2: é okay, um bocado por aí que vai essa.
5: Já vem desde aí? Tu gosto também por escrever?
2: Eu lembro desde, pá, não te quero mentir, mas segundo, terceiro ano já escrevi nos meus cadernos.
5: Ah, sério?
2: Sempre, acho que é a coisa que eu mais gosto de fazer, é escrever.
5: Okay, mas sempre foi em poesia? Ou?
2: Era sempre poesia, era, okay, sempre poesia. Depois comecei a fazer prosas, inclusivamente neste momento estou a explorar a ideia de escrever um livro. Já tenho, sério, umas boas páginas escritas, que se, okay, chama Deixa-me Contar-te Antes que Me Esqueça, que é, okay, uma espécie de um livro de memórias, não é? Que, okay, quero contar às pessoas um bocadinho da minha vida antes que eu próprio me esqueça dela e depois não seja capaz de contar. Isso eu sempre gostei de escrever.
5: Okay, yeah, ok, isso é um bom conceito. Agora até me fizeste aqui repensar que eu às vezes dou por mim a ler conversas antigas com amigos e a revisitar memórias que eu próprio quase já não me lembro de alguns detalhes delas e a ficar tipo meio quase triste, dizendo, ei, pá, esta história parece boa, não me lembro já dela.
2: Yeah, yeah.
5: Se queres combater um bocadinho também
2: esse. Até estou a tentar evitar esse, okay, mal, okay, caso aconteça no futuro. Yeah.
5: Ok. E vais, se um dia lançares esse álbum, vais assinar como Sintes ou...
2: Não, aí como Francisco.
5: Com Francisco.
2: Aí é a história do Francisco.
5: Ontem disse outra AKA, não é?
2: Não, mas aí é mesmo o Francisco, que é, okay, a vida do Francisco. Uhum. E há um bocado, é engraçado se és a pergunta, porque eu na minha mente, quando criei o Sintes é quase um bocadinho à semelhança daquilo que foi Fernando Pessoa e os Geotrónimos, uhum, o Sintes é uma criação quase que imaginária de uma personagem que o Francisco gostava de ser. Percebes? Uhum. Ou seja,
5: okay,
2: o Sintes é um rapaz que é bem sincero no que diz, tudo o que ele diz é verdade, mesmo, okay, que isso te ofenda ou que não goste ou que me ponha em problemas.
5: Pois.
2: Ao contrário do Francisco, que às vezes é capaz de não dizer exatamente, uhum, o que pensa para não meter em problemas, não te magoar, não meter em situações, okay, delicadas. Okay. O Sintes não, o Sintes é mesmo sincero, tipo all, okay, the time, okay, estás, okay, a ver? E é uma maneira que eu arranjei de conseguir tirar algumas coisas que tem cá dentro, alguns pensamentos, sentimentos, uhum, sem me preocupar, tipo, com.
5: Ok, ok.
2: Com ser correto.
5: Sinto neste álbum há muito essa sinceridade, não é?
2: Yeah, há muito
5: sinceridade.
2: Muito.
5: Depois do Adeus é dos sons mais pessoais que me lembro de ouvir em muitos anos do rap português, sendo sincero mesmo.
2: Yeah,
5: é um som pesado.
2: Eu estava à espera que falássemos desse tema. O Depois do Adeus é um som muito engraçado porque é um som que eu sempre quis fazer e nunca tive capacidade de o fazer. E estava a vir aqui para a entrevista e estava a pensar que íamos falar disso. E o Depois do Adeus. Pronto, o Depois do Adeus vem, acho que a gente consegue, que ouve o som, consegue, sim, perceber, sim, que eu venho de pais separados. Meus pais separaram-se quando eu era bastante novo, tinha 7 ou 8 anos, e meio que tive um bocadinho da falta de presença masculina na minha vida. Pá, só que nunca tive capacidade, enquanto fui crescendo, de abordar esse tema e acabar o som e dizer, ok, eu disse tudo o que eu sentia ou tudo o que eu queria dizer. Uhum. Quando começava a escrever sobre esse tema, ou escrevia muito com raiva, ou escrevia muito com compaixão, ou escrevia muito com pena, ou escrevia muito com saudade. E neste som, no Depois do Adeus, consegui escrever exatamente um pouco de tudo o que eu sentia, percebes?
5: Okay.
2: E quando acabei a obra, pensei, não, era mesmo isto que eu, tipo, que eu queria dizer.
5: Uhum. Ok, yeah, ok, ok. Sentes que isto é quase o teu hereditário, para quem conhece a obra do Sam da Kid?
2: Já.
5: Faz-me lembrar um bocadinho esse registro.
2: Diria,
5: não é?
2: Que sim.
5: Muito
2: diria
5: pessoal.
2: Que sim. E é engraçado porque. É engraçado, não é engraçado, mas a vida tem destas coisas. Eu lancei esse som, uhum, e passado 2 meses o meu pai falece.
5: Eu não queria tocar nisso, mas.
2: Mas não, não. Está aqui o sim, se o sim sabe, é sincero nessas cenas e não tenho problemas de falar. E eu pensei mesmo, ainda bem que eu fiz este som. Fiz este som mesmo no momento certo. Tipo, porque sei que o meu pai ouviu, depois falei com ele sobre o som, okay, e acho que me ia sentir muito pior se eu nunca tivesse lançado o som com o meu pai vivo. Por isso, okay, esse som é tipo a minha hereditário, é o meu hereditário e a minha herança.
5: Ok. Se não for muito, muito pessoal, qual foi a reação dele?
2: Disse que gostou muito, disse que percebeu, porque houve, okay, muitas pessoas que entenderam o som como tipo um ataque. Não, uhum, é um ataque, estás a ver? É uma recriação e eu falar de tudo o que aconteceu. Houve momentos em que eu me senti magoado e me senti triste, houve momentos em que eu tive capacidade de processar esses sentimentos negativos e perceber que se calhar eu, na posição do meu pai, tinha feito as mesmas coisas, percebes? Uhum. Tanto que eu digo, se eu não tivesse vivido isto, talvez um dia eu fizesse o mesmo,
5: okay,
2: percebes?
5: Okay.
2: Então ele conseguiu perceber que não foi só tipo, ah, magoaste, não foste fixe, devias ter sido isto, devias ter sido aquilo. Foi um, ok, tu foste isto, fizeste-me sentir isto, mas hoje mais crescido eu consigo perceber, consigo perdoar e consigo tipo ter carinho e ter amor por ti, estás a ver?
5: Okay.
2: E acho que o som, tipo, tanto que eu termino o som a dizer, mas eu queria que soubesses isto, mamãe não é um pai, estás perdoado nesta vida, assinado o teu filho Francisco. E o som é sobre isso, é sobre perdão.
5: Ok.
2: Estás a ver? Yeah.
5: Ok. Por aqui uma. Consiste se fechar entre aspas um bocadinho também esse capítulo.
2: A tempo.
5: A tempo.
2: A vida deu-me essa sorte. Ao azar, não sei, mas já.
5: Uhum. Esse teu peso e essa tua pressão e também responsabilidade com a caneta, acho que acabam por ser aqui também um bocadinho características da tua obra, também. És rapper, não é? Pronto, também, se não, se assim não o fosse, pronto. Mas pergunto, sentes um bocadinho. tenho essa pressão também de querer estabelecer aqui um bocadinho um bom exemplo a quem te ouve. Sei lá, há muita objetificação até feminina no rap hoje em dia, e sinto que tu até tens aqui um tema mais para esse lado, onde não tens praticamente nada disso, ou não tens mesmo nada disso, é um som limpo, vá, por assim dizer. Não encontro quase palavrões também nenhuns neste sim, pergunto se tens muito essa responsabilidade também com os escreves.
2: E isso tu falaste da objetificação da mulher, é muito engraçado, porque no Factos, no som Coorta, eu tenho uma barra que é: não vês rabos, não vês mamas, não vês crime, não vês drogas, estou a tentar ter a linha reta, vocês perdem-se em manobras. Eu cresci numa altura em que o rap era muita mensagem, e era uma mensagem de intervenção, era uma mensagem de conselho, tipo, olha, eu já estive neste sítio, este sítio não é fixe, tipo, estás aí agora, mas o importante é sair daí, tipo, viver essa vida não é fixe, por mais que pareça, isso não é fixe, tipo, tenta sair daí. E eu carrego um bocado essa responsabilidade do que eu ouvia, e agora a fazê-lo, de pá, partilhar a minha experiência e dizer, olha pessoal, fiz isto, foi fixe, tive boas consequências, fiz isto, não foi muito fixe, tipo, tenta não ir por aí, porque em princípio vai correr mal, estás a ver? Eu sinto essa responsabilidade na caneta da mensagem. Tipo, eu acho que a mensagem que tu dás é muito mais importante do que a forma que tu a dás. Por isso é que eu me dedico tanto nas letras e na escrita, porque primeiro é o que mais gosto de fazer, e depois que sinto que como rapper tenho essa responsabilidade para com as pessoas que me ouvem e aquelas que um dia vão ouvir.
5: Sim.
2: Tenho um bocado essa responsabilidade.
5: É notório esse sentido também de responsabilidade, diria eu, na tua música, no nível de na escrita, que acima de tudo também. E de perguntar, este é o teu primeiro álbum, mas aqui há mais ou menos há um ano, quando cumpriste o sonho de subir ao palco da Semana Académica, também tivemos a oportunidade de trocar aqui umas palavras, e lembro-me na altura estares um bocadinho mais cético sobre lançares um álbum, se calhar não era tanto por aí que tu querias ir, querias criar mais público. O que é que mudou entretanto para um ano depois de lançares este 2000 e sempre?
2: Mudou que a vida correu, porque no início era uma EP, eram 4 ou 5 faixas, só que fui adicionando faixas, foram aparecendo beats, os beats foram casando com a inspiração e a cena foi crescendo, e quando percebi, ok, se calhar faz sentido lançar um álbum. E depois comecei a inteirar-me dessa ideia e a trabalhar a ideia de um álbum, ou seja, porque é muito fácil tu juntares singles completamente distantes entre si, sem ligação, teres num projeto e rua. Outra cena é tu fazeres um projeto com 6, 7, 8, 9, 10 faixas e eles terem ligação e terem uma linha tipo contínua entre eles. Isso é muito mais complicado, porque limita-te na escrita ou na criação, percebes? Porque, epá, já disse isto neste som, já falei deste tema, então peraí, agora não posso falar disto, porque senão estou ali a contradizer-me. Então o desafio é maior, mas também sentes que é tipo the bigger picture.
5: Essa é uma coisa um bocadinho mais... É uma estrutura de trabalho completamente diferente. Lançar o álbum. O que é que sentiste assim mais diferente, ou que é mais especial de fazer um álbum? Porque sinto que se fala muito disto, é uma estrutura de trabalho completamente diferente, mas na prática isto significa o quê para ti, que és música? Eu não sou músico, não faço ideia.
2: É uma boa pergunta. A primeira cena é, quando tu lanças singles separados, tipo, eu agora lanço um som, daqui a 3 meses eu lanço outro, o espaço temporal entre eles faz com que, por exemplo, imagina, eu lanço um som sem refrão e passado 3 meses lanço outro som sem refrão. O pessoal não se vai lembrar que, epá, este gajo, os últimos 2 sons dele foram sem refrão, foram 2 boom-baps, porque eles são separados. Mas quando tu lanças um projeto e o pessoal por acaso está nas plataformas digitais a ouvir de seguida, chega ao final e diz, epá, mas este gajo lançou 10 sons e nem um refrão, ou este gajo lançou 10 sons e era só boom-bap. Então tu tens de ter atenção a essa perspectiva, porque eu estou a entregar uma cena completa. Eu não posso entregar só tipo, é a mesma coisa que eu ter um menu de restaurante e é só sopa. Não, eu tenho a entrada, a sopa, o prato principal, sobremesa, café. E se eles estiverem ligados entre eles, se os sabores estiverem emparelhados, fantástico. Então tens uma exigência um bocado superior àquilo que seria lançar tipo singles com um espaço temporal entre eles. Pelo menos eu vejo assim.
5: Sinto que este álbum acima de tudo é quase um diário de ti para ti, falas sobre assuntos muito pessoais, alguns pensamentos teus, algumas também, sei lá, alguns algumas chatices tuas, coisas que te irritam, irritações, né?
2: Cenas da life.
5: Cenas da life, pronto, por assim dizer. E perguntar se é mesmo isto que tu sentes, que é quase um diário do Francisco para o síntese.
2: A ideia do 2000 e sempre, ou seja, o nome e o conceito e o próprio álbum vem de um pensamento assim um bocado aleatório, um bocado parvo ao início, mas depois faz muito sentido. Eu nasci em 97, vivi 3 anos nos anos 90, e todo o resto da minha vida, a não ser que a medicina avance assim de uma forma completamente parva, eu cresci, eu vou viver e provavelmente vou morrer nos anos 2030, 2040, 2000 e whatever. Então eu meio que estou preso nesta cena do 2000 e sempre. O meu crescimento vai ser no 2000 e sempre. O meu jovem adulto, o meu adulto, os meus filhos, a minha morte vai ser no 2000 e sempre. Então eu estou preso neste 2000, percebes? E o que eu tentei fazer foi, ok, até este ano de 2025, 2026, o que é que foi este 2000 e sempre para mim? Então abordei a questão da cena do meu pai, abordei o tema desde que eu me lembro de gostar de rap, que queria ser rapper, o que é que eu achava que era ser rapper, e agora que, por consequência, sou rapper, o que é ser rapper, que é o som rapper. Depois foi um bocadinho o Factos, que vem um bocadinho no ego tripping de ser ser rapper, estás a ver?
5: Mostrar os dentes.
2: Yeah, o 2000 e sempre também vai um bocadinho por aí, tipo ego tripping. O Água Dela vai um bocado tipo numa história de amor que eu gostava de ter vivido nestes anos e que nunca a vivi, então escrevo sobre a história e no final é um sonho porque nunca a vivi na realidade. E vai um bocado por aqui, percebes?
5: Ok, ok, estou a perceber. E pelo meio tens aqui alguns skits também que fazem parte de um álbum, neste caso de um rapper, é uma coisa também bastante comum. Tens aqui um skit que me saltou logo à vista, Praceta Agostinho Júnior, aqui uma praceta em Faro, pronto, na zona ali da Penha, para cá também. Exatamente. Aqui da zona. Tem aqui um significado especial este skit, porque, ou seja, temos o nome Praceta Agostinho Júnior, mas quando se ouve o tema em si, nada a ver com a praceta, neste caso, mas aquele texto tem ali um significado especial pelo sítio que é, né?
2: Exatamente. A Praceta Agostinho Júnior é... Eu antes de ir para o Montenegro, até aos meus 7 anos, até à separação dos meus pais, eu vivia lá. Foi lá que eu nasci, foi lá que eu cresci até aos meus 7, 8 anos. E era lá que eu brincava, jogava a bola, fazia isso tudo com o pessoal lá da rua. E fez-me sentido, já que eu estou a contar a minha história e o que está para trás, o que está agora e o que eu gostaria que tivesse para a frente, então vamos levar as pessoas para essa localização. Praceta Agostinho Júnior. E como falámos já há pouco, se o pessoal abrir no Spotify, a imagem é um pin no mapa na Praceta Agostinho Júnior. É o meio que transportar as pessoas, tipo, ao meu início. Mas transportá-las quase fisicamente, para dizer, olha, foi aqui, pessoal, foi tipo, foi nesta rua, foi nesta casa que as coisas começaram. Isto foi um projeto muito pessoal mesmo.
5: Sim, sim, eu acho que sinto muito isso, até com o Depois do Adeus, que se calhar é o tema, acho que acima de tudo mais pessoal deste disco todo também. Acho que nos leva um bocadinho aqui para a tua vida, para as tuas vivências. Ia-te perguntar, aquela abertura de álbum, aquele skit de abertura de álbum, estás ali a sintonizar numa frequência, a frequência síntese?
2: é muito engraçado, porque esse fui eu que fiz e fiz em casa, por isso é que até a qualidade sonora não está assim muito boa. E aquilo basicamente é eu imaginar que estou numa sala, num estúdio, em que passa um rádio que está a tentar sincronizar, mas quase não apanha nenhuma emissão, estás a ver? Tipo, pá, não estou a conseguir que as cenas me cheguem. Toco ao despertador, ao fundo ouve-se um relógio, tipo, olha, o tempo está a passar, está tipo... Não sei se conseguiste ouvir isso.
5: Sim.
2: E depois eu acordo e tipo, pá, onde é que estou? Quem é que é? E depois tenho um amigo meu que entra no skit e diz, são 20 horas. 20, 2 pontos, 0, 0, 2000.
5: Ok.
2: E depois sou eu a falar para o microfone, tipo, sirvo um copo de vinho, ouve-se a cena do servir o copo de vinho, uma porta a fechar, que é esse meu amigo a sair da sala, e eu fico sozinho com o copo de vinho e o microfone, e começo a falar, tipo, ok, agora vou-vos transportar a este projeto, tipo, vou viajar no tempo, estou preso neste quarto, mas vamos viajar no tempo a todos os quartos da minha vida anteriores.
5: Ok, um bocadinho por aí. É interessante também ter essa noção, porque ao ouvir meio que siga um bocadinho com essa perspectiva, mas não é super, digamos, direto, né?
2: Mas foi a minha ideia, ao tentar tipo, juntar aqueles elementos todos, porta a fechar, o rádio, o relógio, tipo...
5: E esses elementos todos depois estão na capa também do álbum, não é? Essa capa também tem ali alguns
2: tem essa
5: detalhes.
2: capa também, outra vez, muito pessoal, é uma foto minha e da minha irmã, que eu tenho uma irmã, em miúdos, com algumas cenas que aconteceram na nossa vida, nomeadamente o álcool, as drogas, duas alianças que simbolizam a separação. As drogas, porque houve períodos, eu não sei se posso estar a ser assim tão
5: straight ahead,
2: mas se coisas metam-me um pi. Porque houve momentos na minha vida, familiares que tiveram problemas com as drogas, isso foi algo que eu também vivi como consequência, percebes? Então, opá, eu sim, não tenho medo tipo, de dizer as cenas como elas são. Se as cenas são feias, são feias. Se as cenas são bonitas, são bonitas. O Francisco é outros 500. O sim, tipo, não, percebes? E também sinto um bocado dessa responsabilidade para o meu público. Não é uau, mas já é algum.
5: Já os habituaste assim, né?
2: Tipo, é isto que eu sou, isto é a verdade, tipo, é crua, nua e crua. E, tipo, e acho que é por isso que as pessoas gostam de mim, porque não vou tipo, para o palco, nem vou para as músicas fingir coisas que eu não tenho, que eu não sinto, que eu não sou.
5: Ok, muita transparência acima de tudo. Disse quase o nome de um segundo álbum, Transparente.
2: Gostava que fosse mais tipo sim, se entre parênteses é ró, sim, ser.
5: Ok.
2: Quase como a cena do sobretudo e do sobretudo. Praticamente.
5: Olha, deixa fazer um sinceramente também.
2: Também.
5: Fiquei a ideia aí para o futuro. Olha, por falar em cena daqui, eu tinha aqui anotado também, já nos mostraste uma vez em entrevista uma tatuagem que tu tens, que basicamente diz assim: não te esqueças de onde vens ou és esquecido então. Que aqui também de um tema do Send a Kid, que é um verso que te marca, literalmente.
2: Sim.
5: A raiz aqui, Faro, o Algarve também é muito importante para ti, para a tua música, para quem tu és.
2: Bué, muito. Okay. Porque ao fim e ao cabo, tu és também consequência, direto ou indiretamente, do sítio onde tu vens. Pá, eu sou farense, sou algarvio, eu respiro o Algarve, eu adoro a minha terra, adoro a minha zona, adoro as pessoas daqui, adoro a nossa maneira de falar. é isto que eu sou, e vai de encontro outra vez ao pouco que estávamos a falar, que é ser sincero e ser verdadeiro. É isto que eu sou. Eu, tipo, eu não quero ter um sotaque diferente, não quero pronunciar as palavras de maneira diferente. Sotaque, ele tem o sotaque algarvio, não sei o quê. É isto mesmo, tipo, não é outra coisa. Sou algarvio, não sou lisboeta, não sou nortenho, não sou outra coisa. E o não esqueceres de onde vens é bem importante, porque eu acredito que o homem está sempre em movimento, não é? A vida, tipo, não é uma estagnação, é uma linha. Pá, mas mais importante que saberes para onde é que vais é, tipo, lembra-te qual é a linha que está para trás. Isso é bem importante para não saíres do rumo.
5: Ok.
2: Para isso,
5: E como diz, é uma consequência, depois de tudo o que temos e somos, influenciando-nos no futuro, e era por aí que eu gostava de pegar. Agora, meio que um espicaçar meu. Eu sinto que és uma pessoa muito focada no passado, por aquilo também vais falar neste álbum. De certa maneira, uma pessoa nostálgica, um bocadinho saudosista,
2: sim,
5: talvez.
2: Sim.
5: Isso te afeta um bocadinho na tua...
2: Às vezes, tipo, sou uma pessoa que pensa bué no que é que aconteceu, ou tenta analisar bem o que é que aconteceu, mas analiso numa ótica de o que é que eu posso retirar dali, tipo, o que é que eu fiz, ou o que é que eu não fiz, ou o que é que eu devia ter feito, que me vai ajudar mais para a frente. É um bocadinho tipo quase uma analogia à escola, tipo, tu aprendes durante o teu percurso escolar, vais aprendendo cenas que um dia mais tarde em princípio vais usá-las. Geralmente o uso das informações e das coisas que tu conheces não é instantâneo, tipo, eu não aprendo agora aqui uma coisa e saio da porta e vou já. Até pode acontecer, mas não é comum.
5: Sim, é raro.
2: Por isso é que eu, se calhar, sou uma pessoa, não digo presa ao passado, mas gosto de fazer introspectivas e retrospectivas do passado. Acho que é importante, tipo, mas sem que isso limite o futuro, tipo, isto aconteceu, devia ter feito assim, devia ter feito assado, agora estou, como é que vai ser a para a frente, tipo, tens que saber que o meio termo entre as cenas, porque não vives só daquilo que foi, e quem vive daquilo que foi é os museus, não é como dizem?
5: História,
2: por isso,
5: né? Depois vai ganhando pó e não é bom para o futuro.
2: Mas desculpa, antes de fazer a pergunta, até porque quando tu vais fazer música, geralmente, das duas, uma, tu vais fazer um storytelling imaginário, tu aí sim consegues falar de coisas que não aconteceram, ou que gostavas que acontecessem.
5: Pois.
2: Ou então, se vais falar sobre a tua vida, tu vais sempre falar sobre o passado, porque tudo o que tu falas é anterior ao momento em que a caneta toca no papel.
5: Claro. Não podemos fazer futurologia. Quer dizer, podemos, mas... Não,
2: mas aí será um storytelling, tipo, imagination storytelling. Não dá para escrever sobre o futuro, porque ele ainda não existe.
5: Ok.
2: Então acho que só dá para escrever sobre o que foi.

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0: da volta para o meu quarto. Real shit, como é que tu dizes que o synth não tem arte?
1: Não tem arte. Não tem arte. Como é que tu dizes que o synth não tem arte? Como é que tu dizes que o synth?
0: Olá, meu nome é Synth, estou aqui no palco de rua para falar um bocadinho sobre o meu novo projeto, 2000 e sempre, a convite do QFM e do Carlos. Vejam aí sintonizados, vemos em breve.
2: Como é óbvio, já falámos sobre alguns dos temas, mas também há um tema que eu gosto particularmente, que é o rapper. Também falas um bocadinho sobre esta questão toda também do teu passado enquanto artista, que não és aquilo que... Não te consideras nada daquilo que as caixinhas dizem que deverias ser,
0: yeah,
2: não é?
0: Yeah,
2: Queres falar um bocadinho sobre essa filosofia?
0: Sim.
2: Filosofia?
0: Isso é interessante porque eu, quando começo a ouvir rap e ouço rap devido à minha irmã, ou seja, a minha irmã tem 7 anos de diferença, eu tenho recordações da minha irmã de comprar a revista Bravo, de sair nas páginas do meio aqueles posters, na altura 50 Cent, Nas, etc. E de ouvi-la muitas vezes na MTV, quando passava, por exemplo, o Não Percebes do Sam the Kid. O Não Percebes é um som que ficou na cabeça, porque eu não sei se te recordas, no videoclipe ele está em várias zonas do país e aparece Quarteira. E eu estou a ver um gajo na MTV a dizer Quarteira. Eu, como assim? Está a acontecer agora aqui. Eu miúdo, tipo, está a acontecer agora aqui em Quarteira? Tipo, e aquilo ficou-me na cabeça. Okay. E eu, tipo, desde que faço rap, que queria ser rapper. Desde que escrevo, queria ser rapper.
2: Pois.
0: Só que achava que o ser rapper era tipo. Ou és rapper ou és trapper, tipo, estás nas festas todas, tens tipo a fama, tens o ego. E depois, conforme fui crescendo, percebi, se isso é ser rapper, eu não sou esse rapper.
2: Okay.
0: Tanto que o refrão é isso, eu não sou rapper, não sou trapper, sou só o que tu quiseres. Sou o que não está nas festas, nem tem likes dessas mulheres, estás a ver?
2: Ok.
0: E é isto o meu conceito agora de ser rapper, é para o gajo é rapper, o gajo faz boom bap, o gajo é trapper, o gajo faz trap, eu sou o que tu quiseres, tipo, mete-me na caixinha que tu quiseres, tipo, estou na paz com isso, estou na paz. Mas eu não me vou limitar com a etiqueta que tu me deres, percebes? Porque para mim ser rapper é escrever e curtir do que escrevi, sentir que as cenas que eu escrevo e que meto para o público desperta algum efeito nas pessoas. E é sobre isso que esse som, tanto na segunda parte diz aos rappers, não sou rapper, sou um poeta sem caneta. Estás a ver? Epá, e acho que o som rapper é sobre isso.
2: É dos teus favoritos aqui também, né?
0: É o meu favorito, de longe, é o meu favorito.
2: Tem-se alguma coisa que o torne mais especial para dizeres isso?
0: Porque sendo rapper e fazer um som sobre o que eu achava que é ser rapper e o que na verdade é para mim agora ser rapper, acho que é tipo o conseguir tipo, completar uma roda, tipo um 380, estás vendo do início ao fim do género. Ok, quando era puto achava que isto era ser rapper, entretanto comecei a fazer rapper, agora sou rapper e o que é que realmente é ser rapper? Tipo, fechei o círculo, estás a ver? Tipo, vivi, fiz as perguntas e obtive as respostas. Está fechado.
2: Okay.
0: E gosto muito de algumas barras, tenho lá essa do diz aos rappers, não sou rapper, sou um poeta sem caneta. Tipo, adoro. Tenho ali uma dica que eu curto bué, que é sou a cara ser uma croa porque a vida mostrou-se forreta. Tens aquela dica do cara ou croa da moeda, estás a ver?
2: Sim.
0: Mas eu sou a cara sem uma croa, sou só tipo meia moeda porque a vida mostrou-se forreta. Ela nem sequer me deu a moeda com os dois lados.
2: Isso é que é na barra.
0: Estás a ver? Tipo, tem essas cenas assim que curto.
2: Não tinha apanhado essa, mas apanhei outra que eu também gostei muito, que é não me recordo disso e recordo-me do fim, que é não sou dos que vendeu a alma, sou dos que mantive a calma. Como é que é a barra especificamente? Acho que é no factos, né? Não são com.
0: Tu és dos que vende a alma, eu sou dos que mantém a calma. Nunca seremos da mesma raça, não vivemos na mesma casa, nunca seremos da mesma caixa. Tu és dos que vende a alma, sou dos que mantém a calma. É uma dica tipo do género. Tu, quando és miúdo e começas a fazer rap e começas a lançar os primeiros sons, vem os primeiros comentários, vem o primeiro feedback, é muito fácil tu vou já fazer o próximo. Tipo, aquela cena alimenta o teu ego, estás a ver? Pessoas que não te devem nada, que não conhecem lado nenhum, tipo, tirarem tempo delas, é pá, curti bem do teu som, ganda dica, ganda barra, tipo, faz mais cenas. Isso facilmente leva a tipo, vou lançar mais cenas. Tipo, como estávamos a falar há pouco, off the record, alimentar. Tipo, já fiz, agora vou só alimentar a cena. Só que isso às vezes pode ser um erro, porque faz o que queres e sentes, não porque deves e tens.
2: Sempre aqui de outra vez.
0: Do sempre, estás a ver?
2: Sim.
0: Então tu tens que sentir que queres fazer aquilo e tens que querer fazer aquilo. Não faças só porque tipo, está a ser fixe o feedback.
2: Pois.
0: Tipo, tem calma, não venda já tipo tudo.
2: Pois, eu interpreto até naquela onda de há muitos rappers que nós vamos vendo que vão mudando a sua quem são porque interessa mais por uma questão financeira, acima de tudo.
0: Tipo, agora é o boom bap, depois é o trap, também vai um bocadinho por aí, tipo, outra vez pela pressa, tipo, ok, agora o trap está a bater, então vou aqui recriar o meu estilo todo e vou para o trap. Epá, não, eu gosto de fazer isto, tipo, eu gosto de fazer cenas com calma, gosto de escrever as cenas com calma, gosto de ouvir os sons centenas de vezes antes de lançar, tipo, mesmo centenas. Centenas. Ou seja, eu faço os sons e depois meto-os na minha biblioteca do Apple Music no computador, e tu quando reproduzes o som, aquilo diz o número de vezes que reproduziste. em média, meu, sem exagerar, tipo, entre as 200 e as 300 vezes antes de lançar o som. Ou isso, bué.
2: Até
0: quando o som sai, estou cansado. Epá, não me falem isso, não quero ouvir. Tipo, já chega.
2: Já te fartaste deles, ok? Yeah. E nessas 200 ou 300 audições que deste a cada uma das faixas?
0: Muda.
2: Ou seja, são 10 faixas no álbum?
0: Sim.
2: Mais ou menos
0: tirando os 3 skits, sobra 7 faixas.
2: Ok. Então, 300 vezes 7, 2100. 2100 plays.
0: Quase 2000 e...
2: Pois, já viste? Yeah.
0: Daria mais ou menos, pá, não te digo que foi esse o número, porque lá está, o 2 da manhã em Bangkok foi lançado em dezembro, saiu depois do Adeus e depois o resto é que sai tudo de seguida. Pá, não te digo que foi assim tantas vezes, mas foi bastantes.
2: Ok.
0: Eu não sei se isto acontece, tu gostas de ouvir hip hop, eu várias vezes estou a ouvir sons de outros artistas e estou a pensar, é pá, se fosse eu aqui nesta barra tinha escrito esta palavra, meu, ficava melhor. E eu não quero sentir isso com os meus sons. Okay, então ouço-os várias vezes para conseguir fazer essa análise do. Não, aqui é esta barra.
2: Okay,
0: porque tu quando lança, quando escreves e gravas, a cena pode soar fixe as primeiras vezes. Okay. Mas depois, quando já estás mais distante do som, já passou mais tempo, tu se calhar aqui tinha escrito isto.
2: Outra palavra.
0: Yeah.
2: Já estamos numa sinceridade, é a palavra da ordem do dia. Até houve um som teu. Eu não estou a recordar qual é a palavra, mas eu tinha posto outra palavra lá. Mas eu faço isto com todos os sons.
0: Okay.
2: Ou com todas as músicas, quase de
0: mas
2: rap.
0: É deste assim. Álbum?
2: É deste álbum. Acho que é no Água Dela, se não me engano. Okay. É quando disse, como é que é? Ela procura o. Como é que é? Procura o sutiã e não sei o quê.
0: Procura a roupa e. Acordada de manhã, procura a roupa e o sutiã. Pergunta se quer que eu vá e eu digo que estava a bien.
2: Eu trocava a palavra roupa, porquê? Porque eu acho que depois é redundante com.
0: Procurar roupa e sutiã.
2: Ou seja, não é crítica, fiquei tipo a pensar assim: epá, se calhar tinha arranjado aqui outra coisa para ficar assim mais. Digo isto porque não é.
0: Tipo, estou a falar, digo roupa e depois volto a dizer roupa, mas uma roupa específica que é o sutiã. Se calhar punha tipo os calções e o sutiã,
2: assim no género, estás a ver?
0: Olha, não me ocorreu.
2: Foi uma província, eu vinha a conduzir e lembro e tipo apercebi-me disso. Eu faço isso.
0: Mas eu também faço isso e isso é fixe. Isso é bué da fixe.
2: Mas era a minha versão, ou seja, era o meu remix do.
0: Olha, escapou-me, igual que estás a dizer.
2: Não é. Escapar é o que tu sentiste e ouviste isso mais de 200 vezes ou 300, portanto sentiste que
0: mas por
2: estava
0: exemplo,
2: lá.
0: Esse som em específico, não há tanto uma mensagem, porque não é um som de tipo cenas que eu passei, é um storytelling de uma cena que eu gostava que tivesse acontecido. Então aí preocupei-me um bocadinho mais com a forma que eu estou a transmitir isso.
2: Não estou
0: tanto
2: que
0: o som é mais melódico.
2: Ver. Mas eu digo isto, não é então.
0: Mas boa dica.
2: Eu digo isto porque eu já tive imensos casos de estar a ouvir reações de outros rappers e pensar, eu podia ter ido com a coisa quase fonética, está tipo a cantar com muitos C's ou com muitos R's ou com muitos T's, aqui tinha ficado bem para
0: ficar... Mas eu também faço isso, eu faço o mesmo.
2: Ah, é? Ok.
0: E gostava de ter o número dos artistas e dizer, pá, porque é que tu aqui não usaste esta palavra, meu? É que tipo, tu às vezes estás a vir uma barra e a tua cabeça automaticamente já te joga uma palavra no pensamento que há de ser a da próxima barra.
2: Ok.
0: E quando não bate certo, é tipo um...
2: Uma frustração, fogo. É verdade. Mas isso também é uma arte, sabes que essa arte de construir-te uma quadra e depois na última palavra é tão óbvia que o rapper muda. O King Big recentemente fez isso com o som novo dele, o Ho Baby.
0: Do iogurte.
2: Sim. Ele constrói ali aquilo daquela forma, depois vai entrar aquela palavra e ele...
0: Mas ele tem um estilo bem peculiar, bem próprio. Eu acho que o que ele faz, mais ninguém faz. Tipo,
2: não, é muito específico. Yeah. É complicado replicar aquilo. Outro rapper, o único rapper que eu me lembro que posso comparar é o Prodígio. O Prodígio tem um dom de... conseguir quase encaixar sílabas, ou seja, supostamente há espaço para 10 sílabas, ele consegue por 14, ou então mete 7 e soa igualmente bom. É assim um.
0: Não é fácil. Também acho, eu adoro o Prodígio. Ainda gosto mais desta nova versão do Prodígio.
2: Um props também ao Prodígio.
0: E o Prodígio também tem um bocado essa cena dos heterónimos. Ele tem aquela criação dele que é o Riquinho, aquele gajo do Ego Tripping e dos carros e das damas. E depois tem aquele gajo do. Como é que foi este último álbum dele? Que teve bué da faixas, tem o... aos 30 e tal, tem o... agora está-me a faltar o nome.
2: Quase também não me recordo.
0: Mas pronto, este álbum tem uma versão, não o Riquinho, que ele lançou o GTA, esta pequena EP, o álbum anterior tem essa versão do Prodígio adulta, estás a ver?
2: Ok, mais crescido.
0: Tanto que ele tem aquele som dos 30 e tal, tipo, não é fixe seres um puto aos 30 e tal, tipo...
2: Ok.
0: E eu curto de artistas que conseguem, tipo... damos para as duas cenas.
2: Ok.
0: Ficar público para as duas cenas.
2: Sim. E o teu atrónimo quase de nível... a pessoa acaba por ser este síntese, como tu dizias, que é o mais sincero.
0: Se bem que ele também dá, de vez em quando, umas cenas de ego tripping, de, okay, como okay. tu disseste, de mostrar os dentes e ser mais, tipo, agressivo.
2: Sim,
0: e...
2: sim. Eu reparei, por falar em ego tripping, a palavra ego, especificamente, eu reparei num videoclipe teu, tens uma tatuagem que dizes
0: rip ego. Yeah,
2: né?
0: É no No League, salvo erro.
2: Ok. É isso. Yeah. É uma coisa importante para ti? Consegues
0: matar o ego, cego? O ego durante a minha vida levou-me a sítios nada fixe. Okay. Fez-me tomar atitudes nada fixe. Uhum. E percebi que o ego é importante tu teres a certo ponto. Ou seja, na medida certa em que o ego permite que tu não sejas rebaixado pelos outros, okay? Não te deixes que te rebaixem, tem também o teu ego. Mas tipo, não penses que és o mais perto da fita, não penses que és o mais inteligente, que fazes o que mais ninguém consegue fazer, toma atenção, porque isso vai te enganar. E eu durante miúdo fui muito a parvo, até aos meus 20 e poucos fui muito a parvo e deixei que o ego me levasse a sítios nada fixe e que metesse atitudes nada fixe.
2: Okay.
0: Me prejudicaram a mim, prejudicaram a outras pessoas e então atenção ao ego.
2: O ego às vezes engana, não é? Mas este álbum vais tendo aqui um ego controlado, vá, um ego tripping controlado.
0: Sim,
2: também faz parte também em álbuns.
0: O rapper também tem que ter um bocado essa faceta, estás a ver?
2: Sim.
0: Eu não sou melhor que tu, mas não, tipo, não me comas por parvo. Estás a ver?
2: Sim. Olhando agora esses sons mais de ego tripping deste álbum, Factos e o 2000 e sempre, que acabam por ser aqui os dois temas um bocadinho mais focados nesse aspecto. O Factos divides aqui com o teu irmão de armas, o Era. Também já faz aqui alguns anos a participar contigo nesta história toda, desde os tempos de maquetes no carro,
0: gravar os microfones. Os microfones do chinês. O Horta está comigo desde o primeiro dia, literalmente. Tipo, o primeiro som que eu lancei porque o Horta ajudou-me a fazer o som. Okay. Eu era incapaz de o meu primeiro som como sim ser um single, tipo, sozinho. Era incapaz, não tinha coragem. Era miúdo, não tinha capacidade de levar com aquilo que iam ser as críticas, com os comentários, com o gajo lançou um som, curti desta dica, não curti, não tinha maturidade.
2: Pois.
0: E o Horta serviu um bocado de escudo, porque eu sabia que as atenções iam se virar para ele, então eu consegui entrar na cena sem o holofote virado para mim e depois já estar na cena, agora
2: vou-me apresentar, não é?
0: Agora sim está aí o Cinza sólido. E agradeço-te imenso, porque se não fosse o Horta a entrar no Bola 8, acho que não tinha conseguido criar ou iniciar a minha carreira.
2: São quase sinónimo um do outro, não é? Não há Era sem síntese, não há síntese sem Era, não é? É por isso que é interessante. E este Factos também, voltas a chamá-lo? Queres falar um bocadinho sobre esse som? É aqui um som de ego tripping puro.
0: O Horta, um bocadinho à semelhança de nós os dois, o Horta é tipo hip-hop head. Ele vive bem hip-hop, podcasts. Tudo o que tu possas imaginar, ele ouve tudo, tipo, desde gajos nada conhecidos ao mainstream, ele ouve tudo. Ele sai um som novo, é capaz de ouvir só para dizer, ganda porcaria, não gostei nada, mas ouvi.
2: Ouviu,
0: e se fores ter uma conversa com ele consegue dizer porque é que não gostou. Tem, não é só aquele gajo que está um artista que ele não gosta, lançou um som e ele, não gosto. Não, ele vai ouvir para explicar porque é que não gostou, estás a ver? Se bem que ele tem mais facilidade em gostar de cenas do que eu. Só que o Horta tem uma vertente um bocadinho, ele gosta de ouvir, gosta de perceber, também faz porque ele também gosta de escrever, mas ele não vai levar mal, porque eu já lhe disse isso várias vezes, tem um bocadinho mais de preguiça nesse sentido, estás a ver? Então basicamente com o Era, o que tem que acontecer é, eu tenho que ter o beat, tenho que ter a minha parte feita e dizer, Horta, está aqui, do minuto X ao minuto X, escreve, é teu, o resto está feito, estás a ver?

0: ouvir o podcast, é como ele faz. E neste momento vai estar a rir porque é o que ele vai estar a fazer quando ouvir.
1: Aperta contigo. Yeah. Ele tem também uma boa caneta, tem um registro.
0: Tem.
1: Um registro também. Que eu também gosto, eu até há uns tempos estava aqui a comentar com um amigo meu que eu gosto muito de uma coisa no rap, que é ouvir certos rappers com imperfeições, se é que me faz entender, ou seja, malta que tem mais sotaque, voz mais rouca, até, por exemplo, ser um bocadinho mais tipo espinha de massa ou algum problema com letras, estás a ver?
0: O Horta tem um problema, eu espero que ele não leve mal, que o Horta é um bocadinho gago.
1: Okay.
0: Então, para ele, quando vai gravar ao mic, ele tem uma dificuldade acrescida. Ok, como é que eu vou pronunciar isto para evitar a minha gaguez?
1: Ao
0: mesmo tempo dá um bocado mais brilho porque tem mais hustle que eu que não tenho gaguez.
1: Sim, porque ele, além
0: de ter escrito aquilo e conseguir que aquilo caiba no beat, no tempo do beat, ainda tem que. Como é que eu vou pronunciar isto para não me atrapalhar?
1: Ok.
0: E é fixe, pá. Ele nisso é. Faltava-lhe só um bocadinho mais de disciplina, tipo, ok, quer fazer mais, tipo, quer escrever mais.
1: Okay. Eu, por acaso, acho curioso neste facto que tu és um rapper mais polido a nível de vocal, articulas bem as tuas palavras, tens sempre tudo mais, até a tua voz, mais limpa, por assim dizer. Eu gostei do verso do Era, neste caso, porque ele entra mais cru, a voz dele é um bocadinho mais rouca, o tom mais grave.
0: E foi ele que quis, foi a decisão dele, porque a primeira versão final que tínhamos, quem produziu esse som foi o Ivo, o meu DJ, o Ivo Faustino. E a primeira versão que tínhamos, a voz do Horta estava muito tratada, parecida à minha. Ele disse, epá, não estou a gostar disto, tipo, parece que não sou eu, tipo, seca-me isso, mete-me isso cru. E o Ivo meteu aquilo um bocadinho mais cru e ele, olha, é mesmo isso que eu quero. Tipo,
1: porque eu adorei, a primeira vez que eu ouvi o som, adorei a forma como ele entra, que é uma forma mesmo crua, ele interpreta, ou seja, o que eu gostei desse som é que ele interpretou bem também o papel de ser um feat, não é? Às vezes há muitos feats que acabam por ser só aquilo que está ali, e ele entrou com uma coisa completamente diferente daquilo que tínhamos ouvido até ali no álbum, e eu fiquei assim, ei, vou dar aqui um sabor diferente. Completamente diferente ao disco, e eu fiquei mesmo...
0: E mesmo as linhas dele, tipo, outra vez a puxar pela cena algravia, tipo, demasiado algravio para ter medo de sujar os pés, tipo, a dica de ir à maré, sujar os pés, estás a ver? Vou exterminando esses rappers nas pausas, bebo uns cafés, tipo, vou andando praia, curti bué da cena dele, tipo.
1: Vou fazer aqui uma analogia que eu me lembrei agora e que já tinha aqui pensado nesta entrevista. Tens ali um skit do Mano Brown neste disco, Racionais e MCs, ponto, para quem não conhece. O Mano Brown acaba por ser a cara dos Racionais, né? E tem ali o seu irmão de armas, que é o Ice Blue, que também tem um estilo muito específico. E eu, ao ouvir o álbum, lembrei-me disto, do género. O Era quase o Ice Blue do
0: Mano Brown.
1: Do Mano Brown, aqui do Sintes, neste caso. E eu fiquei assim, isto é uma boa analogia, vou-lhe perguntar se ele.
0: Nós temos essa química muito fixe. Ou seja, gostamos das mesmas coisas, mas depois, como artistas, somos pessoas bem diferentes, estás a ver? E ele é muito mais do que um gajo que aparece para fazer feats. Ele é o meu back vocal, tipo, nos concertos. É uma pessoa que me acompanha à bem, é uma pessoa que me ajuda, principalmente com se preparar, porque eu não tenho uma equipa profissionalizada, aquilo tem que preparar muita coisa. E ele, tipo, como é uma pessoa que consome muito hip hop, é alguém que às vezes me diz, tipo, é pá, olha, vê lá que eu acho que isto se calhar não fica muito fixe assim, faz gente assim. Percebes? Ele também tem o Passa ao Mike, tem o Cypher do Passa. Ou seja, ele é um gajo que brincando, pinga aqui, pinga ali e vai aparecendo, estás a ver?
1: Ok. E ainda neste facto, falando de outros rappers, dás ali um shout-out ao teu top 5, não é? Metes-te ali em terceiro lugar, se não me engano.
0: Ego Tripping. Eu comentei bem essa barra com o Horta, tipo, é pá, achas bem eu estar-me a meter aqui no meio destes big dogs, tipo, destes tubarões? Eu sou-te sincero, como não acho que esteja naquele top 5. Okay. Mas o som começa, se eu fizer sons de love vão dizer que eu só faço isso, se eu lançar um Ego Trip vão dizer que não é o Synth, estás a ver?
1: Então
0: vou lançar um Ego Trip e agora digam que não é o Synth.
1: Okay.
0: E faço esse exercício de Ego Tripping, que é meter-me no meio do 5, porque para mim era Garça-se à SIC, sem ser por ordem, Garça-se à SIC Subtil, me gostou muito não tê-lo ali, Punch e Cristo, era o meu top 5 do Algarve, sem ordem.
1: Pá,
0: mas tive que me meter ali, espero que eles não levem mal. Acho que não estou no nível deles.
1: Pronto.
0: Mas pá.
1: Ficou o Xarote na mesma, aí o Subtil também não entrou, mas também vale.
0: Foi se bem o Subtil, curto bué da cena dele e tenho pena de não ter conseguido meter ali, mas na rima não dava.
1: Pronto.
0: Se eu dissesse no top 6, tipo, por depois reparares, eu digo top 5 aqui e no som com o Reverse, no 2017, traz o teu top 5 que eu sozinho passo a testado. Não podia dizer top 6 num e depois eu curti de ligar esta dualidade. Top 5, o meu top 5, agora traz o teu. Estás a ver?
1: Yeah. E achas que consegues passar, digamos, a ferro este teu top 5? O teu top 5? Achas que
0: passar conseguir? A ferro como assim?
1: No som? Se fossem a rimar os 5 no mesmo som, achas que conseguias matar o som?
0: Epá, não era fácil, mas...
1: Pegaste no som do Reverse, eu ia buscar essa brincadeira.
0: Não era fácil. Não era fácil. Atenção, eles são muito bons. O Garça, para mim, tem uma

0: caneta infinita. O Subtil sim, sim, também. Sim. O Saci, que é o que é? Tipo, okay. Pá, tem uma sala de troféus. Tipo,
1: pois é um.
0: Dizeres curtos de hip hop e não conheceres o Assalto ao Banco do Saci, ou não conheceres o Roberto,
1: fogo, isso aí,
0: de óculos é. Da Arnett, sim, e para treino do Liverpool, ainda mais sendo Algravio. Tipo, o Punch, tipo, é uma figura incontornável na história do hip hop forense Algravio.
1: Sim, sim, sim.
0: É pá, por respeito deles.
1: Isso é difícil.
0: Isso é difícil, mas cada vez está mais perto.
1: Ok, ok.
0: Estás a ver?
1: Um bocadinho de ego tripping, mas humilde, né?
0: Sempre. São muito bons, estão num nível completamente diferente do meu. Okay, mas okay. Me derem mais okay, um tempinho, okay. Se calhar, e uma experiência, pode ser que.
1: E gostavas de fazer um som com a malta? Não estou a dizer todos no mesmo som, mas.
0: Com todos estes nomes que eu disse, adorava ter um som com ele.
1: Já ouvi algumas conversas em
0: Pá, com o Garça já houve, já tentei ali, tipo, puxar a brasa à minha sardinha. Mas é a cena, e eu também concordo, tu tens de ter uma relação, primeiramente pessoal ou amigável com estas pessoas, possam surgir, porque juntar-me contigo num estúdio e vamos fazer um som,
1: sim,
0: a
1: sim,
0: cena
1: sim.
0: Não vai ser orgânica ou não vai ser sentida.
1: Pois.
0: Com o Punch, antes só conhecia o Punch dele ser o Punch, agora aos poucos já me vou aproximando um bocadinho mais dele por causa da Liga Knockout, porque acompanho várias vezes o L e o Jay e o Punch também vai lá. Então já tive alguns momentos assim de poder privar com ele e falarmos e tal, mas ainda não tive a coragem de propor. Sei que ele ouve as minhas cenas, já me deixou ali alguns comentários de love, agradeço.
1: Okay.
0: Mas pronto, se estiveres a ver, já fica aí o fica aí o shout-out.
1: Começar o bichinho para o segundo álbum, não é? Tu és um rapaz sonhador, gostas de ir sonhando, até vais anunciando publicamente os teus sonhos. Já há 3 anos anunciaste que gostavas de ir à Semana Académica. Cumpriste, na Semana Académica também falaste do Festival F, ainda está tá quase a acontecer.
0: Tive um convite para ir este ano com o GSB, só que por acaso não estava cá. Não aconteceu, mas com todo o respeito ao GSB, que também tem sido manos, que temos trabalhado juntos e eu tenho.
1: Também falaram da entrevista que lhes fizemos, também falaram do teu nome.
0: A sério, olha, por acaso não havia cena toda.
1: Logo te mostro. Sim,
0: tenho, pá, ajudo, eles ajudam-me com o estúdio, porque o Ivo trabalha também com eles e no estúdio deles, que antigamente era o meu estúdio, o espaço físico. São putos que eu curto, são putos que eu vejo que têm a essência do hip hop puro e cru. Sempre que tenho um concerto fixe que acho que os posso levar, levei-os agora novamente a Beach Fest, já os tinha levado o anterior, e eles quiseram retribuir esse gesto e levar-me ali. Pá, não deu porque não estava cá em Portugal, mas eu gostava de ir ali, e agradeço-lhe com todo o respeito, mas gostava de ir ali como o Sins, é o concerto do Sins, estás a ver? E com muito respeito por ter sido convidado, mas pá, acho que já merecia. Acho que já merecia.
1: 2027, vamos ver se acontece.
0: Vamos trabalhar para isso.
1: Com o novo álbum acho que faz todo o sentido. Portanto, sim, se alguém do Festival F responsável nos ouve, acho que está aqui um bom nome para dar aí uma oportunidade também.
0: Agradeço aí pelo empurrãozinho. Mas sim, acho que é importante apoiar a música farense, a cultura farense, farense e algarvia. E acho que é mais importante do que dizer que se apoia é apoiar.
1: Okay.
0: Porque é muito fixe, e não estou a mandar indiretas para ninguém, mas é muito fixe vir para as entrevistas dizer que apoiam, que estão ao lado da comunidade e tal, e depois na prática não se
1: transforma em nada, não é? Ok. É verdade, não há muito a dizer sobre isso.
0: São factos.
1: Factos, olha, são pronto. Factos era o tema que estávamos a falar aqui há pouco. Eu queria ainda falar sobre o tema com o Reverse também, que foi aqui o teu outro convidado do álbum. Que é um tema que ouvi dizer que originalmente não ia ter aquele formato, ia ser um bocadinho diferente, aquele cruzamento de barras ali a cruzarem-se um com o outro. Originalmente não ia ser assim.
0: O Reverse foi uma das pessoas que esta cultura me trouxe e que agora é meu amigo. É um bom amigo, falamos bué. É uma pessoa que eu adoro, pá. Como pessoa, é uma grande pessoa. Como artista, já curtia dele, conheci-o na cena da Liga Knockout. Okay. Acho que agora, como rapper, cada vez está melhor, está mesmo tipo a ficar lapidado. Lançou agora o álbum dele também.
1: Também.
0: T-shirtzinho e tudo, pá, impecável. E este som surgiu porque eu queria ter uma cena com o Rev, nós já nos dámos bem. Mandei-lhe o beat, ele curtiu. Só que o Rev, como sabem, é enfermeiro. O tempo que lhe resta é pouco.
1: Escreve barras em compressas.
0: E se eu estiver a abolir, escreve esta barra numa compressa. Ganda dica dele. Para mim, mas a melhor é... eu não presto, tiro o R e sabe a peste.
1: Barra.
0: Pá, e o som começou, fizemos a cena, o meu verso e o verso dele. Ficou tipo, acho que ficou mesmo top, tipo punchlines, agressivo.
1: Okay.
0: E o que é que falta aqui no final? Olha, vamos fazer uma cena como eu tenho com o Horta no Bola 8.
1: Okay.
0: Que é parecido, estás a ver? É barra cruzada com barra cruzada. Começamos a fazer e aquilo sai tipo. Aqueles versos, os últimos foram escritos para aí em 2, 3 minutos.
1: Sério?
0: Ah, foi mesmo tipo, estávamos no estúdio do Rolling. Foi o Rolling que produziu a maior parte do álbum, tirando o Factos, que foi o Ivo. E a cena saiu tipo assim.
1: Brutal, foi. Olha, também chorou até o Rolling Baby, já passou aqui há uns meses.
0: Também com o álbum dele, o Mr. Baby.
1: Sim,
0: e essa cena começa, o Rev, acho que nunca tiveste com o Rev. Reven Studio, o Reven Studio tem grande presença, tipo, a grita sério? Mesmo. E eu disse, calma, Rev. E fiquei com isto na cabeça, tanto que essa
1: pois,
0: cena,
1: pois,
0: calma, Rev, estás a ver? Calma, Rev, deixa só fazer a ronda. Yeah.
1: É, e foi por aí. Okay. Usaste essa brincadeira de estúdio para o yeah. produto final. Yeah. Também é um grande tema, sim, senhor, esse 2000 e sempre. Muitas barras ali de peso, pronto, barras pesadas, né? Depois despedes-te deste álbum aqui num registro muito sincero. Olha, posso usar outra vez essa palavra, o Folhas, que é um. Entre parênteses, até acho que eras Folhas
0: raw.
1: E nota-se que é mesmo um som ali muito cru para fechar aqui este trabalho.
0: Esse som foi feito, esse som é bem antigo, 2019. Esse som foi feito, eu estive em Lisboa a estudar e quando lancei o Bola 8, depois comecei a fazer pequenos sons lá em casa, no meu quarto em Lisboa, onde eu vivia. Pá, eu não percebia nada de música, tipo em termos técnicos, masterização, captação, etc. Tinha um mic podre, tinha uma placa podre e tinha um MacBook bem antigo. E ia escrevendo cenas. E escrevia esse som, o Folhas, porque tipo, eu na altura ainda escrevia em folhas e há uma altura que as folhas caem-me da escrivaninha, da secretária, e eu tipo, peguei nas folhas e encontro um beat que curti, que era o beat do Folhas, e começo a escrever a cena, tanto que se tu ouvires no início, ouve-se tipo, uma folha assim tipo a dobrar, folhas. Epá, e esse som, tipo, tinha o som perdido lá no computador e pensei, ok, olha, vou lançar esta cena mesmo assim, não está mixada, não está masterizada, foi gravada por mim, eu não sei quantos takes, dei só ali uns plugins, uns efeitos, tal.
1: Okay.
0: Mas acho que tem barras, acho que tem letras.
1: Sim, tem ali tipo, algumas cenas interessantes.
0: O Synth 2, houve o Synth 2019 nesse som e fica, epá, boa dica, meu. Como é que tu foste escrever isso? Grande cena,
1: E o posicionamento deste tema a ser o último tema do próprio álbum? Falaste que é um disco muito cronológico, né? Falas muito da tua vida toda e depois acabas a voltar quase ao início da tua carreira de artista.
0: Som bué de antigo. Tipo, no final desta cena toda do Synth, quer ser exatamente do que o Synth queria ser no início, que é só fazer rap em paz.
1: Ok.
0: Estás a ver? Tipo, no
1: ciclo
0: fim,
1: volta-se estás sempre nesse ciclo, não é?
0: No fim, depois de ter surgido estas tuas questões todas, estas tuas respostas, teres vivido, perceberes o que é que era ser rapper, das cenas que a vida trouxe, cenas boas, cenas más, ao fim e ao cabo, tipo, Synth, o que é que tu queres tirar disto? Quer fazer rap em paz? Então, já. Acabo com o som mais antigo que eu tinha ali.
1: É um bom fecho para este álbum, este 2000 e sempre. Nós também estamos quase aqui a terminar a nossa entrevista. Falámos muito sobre o passado, sobre esta questão quase de nostalgia. E agora perguntar-te se gostavas de deixar uma mensagem ao Francisco do futuro.
0: Sim, olha, se lhe pudesse dizer qualquer cena, se me pudesse transportar, queria lhe dizer que ele já fez cenas muito fixe, já conseguiu objetivos que ele tinha, como ir à semana académica, que para mim foi tipo, era o meu palco de sonho. Se me dissesses assim, Carlos, tipo, olha, só te posso dar um concerto qualquer, mas podes escolher Mel Arena, Festival Sudoeste, escolhe só um palco. Este, porque é em Faro, porque eu fui bué da vez ali ver os meus artistas favoritos, por isso era tipo, era aquele palco. Dizia ao Francisco do futuro, olha, já conseguiste fazer bué das cenas, mas agora que as conseguiste fazer, tipo, não pares por aqui, porque se já conseguimos fazer aquilo, parecia impossível há 10 anos atrás, então tipo, não ponhas limites nos sonhos, tipo, vai lá, arranja a maneira que tu vais conseguir fazer. Porque se tu me dissesses em 2019, no Folhas, que eu ia cantar na semana académica antes do Dillas, eu dizia, estás parvo, nunca na vida, estou aqui fechado no meu quarto, nem sei mexer no microfone, o que é que estás a falar? Então tipo, é pá, não confia em ti, mano, confia em ti, porque tu vais arranjar a maneira de chegar lá à cena.
1: Então, quais são os sonhos daqui para frente?
0: Festival F, da Obriga, Festival F. Ter um feat com o Garça, pá, sou bué da fã do Garça, sou mesmo fã do Garça, acho que o Garça tem uma caneta incrível, quero ter um feat com o Garça. Assim, objetivos um bocadinho mais apesados, adorava ter um som com o Sam, ou produzido pelo Sam, adorava mesmo, é tipo o meu... E gostava de ter um som com o Jer MX, que é um rapper mexicano que eu ouço. Que fui a Madrid vê-lo, cometi a loucura de ir a Madrid vê-lo, para ver cá atuar. Pá, e acho que é isto, tipo... E continuar a escrever, viver, ter muita cena, experienciar muitas cenas, observar muitas cenas e ter muita cena para escrever.
1: E lançar um livro. Quando é que podemos esperar esse livro? Há datas para isso ou nem por isso?
0: Ah pá, mais um aninho deve estar.
1: Ok.
0: Mas é como tudo, escrever o livro e escrever as músicas é preciso viver.
1: Sim.
0: Eu acho que já falei sobre muitas coisas no meu passado, então agora tenho que viver um bocadinho mais para daqui a uns tempos conseguir escrever sobre o que vivi agora. Estás a ver?
1: Ok, é importante, sem isso não há, há muito material para...
0: E a vida tem a própria vida. A vida também vive, estás a ver? A vida tem vida. Então pá, vai viver a vida, vai curtir umas cenas, vai descobrir e depois vem cá escrever sobre isso.
1: Nós vamos estar aqui para ouvir e ler tudo isso. Sim, obrigado pelo teu tempo.
0: Obrigado,
1: e parabéns por este trabalho.
0: Obrigado por me terem recebido aqui, é um gosto estar aqui contigo. Foi um gosto estar aqui contigo, ainda mais com alguém que eu sei que partilha o amor por esta cultura como tu. E agradeço-te em meu nome e em nome de todos os outros rappers pelo que fazes pela cultura e por dares oxigênio a esta cena linda que é o hip-hop português.
1: Obrigado. Até a próxima.
0: Estamos juntos. Obrigado.

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1: Carlos Almeida.
2: Olá, boa tarde. A segunda jornada da Liga 1 Algarve Futebol jogou-se este sábado numa jornada pautada pelo equilíbrio. Apesar disso, o Olhanense foi até à casa do fragilizado Quarteirense golear por 7-1, enquanto o Ferreiras também goleou o Carvoeiro United por 5-2. De resto, o Odiastra venceu pela vantagem mínima o Esperança de Lagos por 1-0 e no resto dos jogos da jornada só deu empate. O Moncarapachense empatou a 1-0 contra os Armacenenses. Resultado igual no Loletano B frente ao Lusitano de Vila Real de Santo António e houve ainda empate a 3-3 entre Silves e Portimonense. A próxima jornada joga-se já este sábado, dia 10, a partir das 3 da tarde, com jogos marcados entre Quarteirense e Portimonense, Silves frente ao Odiastra, Esperança de Lagos contra Moncarapachense, Armacenenses a receber o Loletano B, o Lusitano frente ao Ferreiras e o Olhanense a defrontar o Carvoeiro United. 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O Farense também jogou este domingo e goleou o Chaves por 4-0. A turma de Faro recebeu e despachou os flavienses numa manhã inspirada para o grupo de José Faria, numa exibição de grande qualidade com um golo que está a correr o país. À beira do intervalo, livre direto a beneficiar o Farense, que resultou no então 2-0, num golo para rever numa jogada ensaiada que saiu na perfeição à equipa, selada com Gonçalo Silva a empurrar para as redes já dentro da pequena área. Após a partida, o clube aproveitou para partilhar algumas imagens de treino com a equipa a executar esta jogada. Uma goleada que coloca o Farense novamente no rumo das vitórias, depois de 2 empates e 1 derrota consecutivas. Com 6 jornadas já decorridas, o Farense está em 4º lugar da segunda liga, com 11 pontos, menos 2 que o Penafiel no segundo posto e menos 5 que o Lusitânia de Lourosa, líder isolado da competição. A próxima jornada do Farense é jogada novamente em casa, já este domingo, dia 10, às 2 da tarde, frente ao Farense. A Universidade do Algarve vai receber uma sessão pública dedicada a esclarecer dúvidas sobre serviços públicos digitais. A iniciativa acontecerá na próxima terça-feira, dia 13 de outubro, às 10 da manhã. Esta sessão vai se focar em temas como a aplicação gov.pt, a loja do Cidadão Virtual, a Academia Portugal Digital e o podcast Minuto Cidadão. É uma excelente oportunidade para reforçar as tuas competências digitais e conheceres melhor os serviços públicos disponíveis online. O link para te inscreveres está disponível nas redes sociais da Universidade do Algarve. Terminamos assim a informação por agora. Ainda estamos de regresso hoje a partir das 6 da tarde. Até já.
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1: Quarta-feira, dia 7 de outubro, no Teatro Municipal António Pinheiro, em Tavira, vai ser exibido o filme O Jacaré. O filme fala sobre um assalto que acaba da pior forma. 180 mil euros desaparecem e desencadeiam uma caça ao tesouro por todo o bairro da Reboleira, cercado pela polícia. Entre traições, relacionamentos falhados e encontros inesperados, vários destinos cruzam-se numa espiral de tensão e humor, enquanto ganha força o boato surreal de que um jacaré vagueia pelas ruas da zona. Marca na agenda, quarta-feira, 7 de outubro, a exibição do filme O Jacaré, no Teatro Municipal António Pinheiro, em Tavira.
2: Sexta-feira, dia 9 de outubro, o Auditório Municipal de Lagoa recebe a peça A Noite, de José Saramago. Levada à cena pelo Artis 21, a encenação retrata o ambiente de uma redação de um jornal na noite de 24 para 25 de abril de 1974, onde a luta contra a censura e o combate pela liberdade de expressão atingem o seu ponto mais tenso. Não percas, sexta-feira, 9 de outubro, no Auditório Municipal de Lagoa, a peça A Noite, de José Saramago, a partir das 9:30 da noite.
3: Quinta-feira, dia 8 de outubro, no Teatro das Figuras em Faro, apresenta-se em concerto o pianista e compositor Rui Macena com o espetáculo Parents House. O músico traz ao palco um universo neoclássico profundamente emotivo e luminoso, onde as teclas do piano revelam memórias, afetos e paisagens sonoras intimistas que prometem tocar o público. Anota na agenda, dia 8 de outubro, quinta-feira, às 9:30 da noite, no Teatro das Figuras, em Faro, concerto de Rui Macena.
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1: Sábado, 10 de outubro, o Auditório Municipal de Olhão recebe o cantor e compositor Tiago Bittencourt. Num concerto pensado para toda a família, uma das vozes mais marcantes da música portuguesa sobe ao palco para uma noite recheada de grandes sucessos. Não percas! 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
2: 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Não percas, sexta-feira, 9 de outubro, no Auditório Municipal de Lagoa, a peça A Noite de José Saramago, a partir das 9h30 da noite.
3: Quarta-feira, dia 7 de outubro, no Teatro Municipal António Pinheiro, em Tavira, vai ser exibido o filme O Jacaré. O filme fala sobre um assalto que acaba da pior forma. 180 mil euros desaparecem e desencadeiam uma caça ao tesouro por todo o bairro da Reboleira, cercado pela polícia. Entre traições, relacionamentos falhados e encontros inesperados, vários destinos cruzam-se numa espiral de tensão e humor, enquanto ganha força o boato surreal de que um jacaré vagueia pelas ruas da zona. Marca na agenda, quarta-feira, 7 de outubro, a exibição do filme O Jacaré, no Teatro Municipal António Pinheiro, em Tavira.
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1: 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Dia 10 de outubro, Olhão recebe uma das vozes mais marcantes da música portuguesa.

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1: Regressas sem a casa com boa companhia. Muito boa tarde a ti que estás desse lado a ouvir-me. Daqui deste lado sou o Pedro Arruda e sou eu que tive a fazer companhia aqui neste teu sentido obrigatório. Espero que a regressar a casa tenhas trazido a boa disposição, porque aqui deste lado a boa música não irá faltar. E é por isso mesmo que irás ouvir agora Melody com o tema Pensamento Positivo e de seguida a cantora Joana Espadinha com a música Ninguém Nos Vai Tirar o Sol.

5 horas e 12 minutos, agora é tempo de ouvires a icónica banda portuguesa Chutes e Pontapés com o tema Fim do Mundo. De seguida, ouvires as nossas vozes do Fora de Portas e ainda vais a tempo de ouvires a cantora londrina Chloe com o single Carsick. Mas por agora, Chutes e Pontapés com o Fim do Mundo.

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1: Quarta-feira, dia 7 de outubro, no Teatro Municipal António Pinheiro, em Tavira, vai ser exibido o filme O Jacaré. O filme fala sobre um assalto que acaba da pior forma. 180 mil euros desaparecem e desencadeiam uma caça ao tesouro por todo o bairro da Reboleira, cercado pela polícia. Entre traições, relacionamentos falhados e encontros inesperados, vários destinos cruzam-se numa espiral de tensão e humor, enquanto ganha força o boato surreal de que um jacaré vagueia pelas ruas da zona. Marca na agenda, quarta-feira, 7 de outubro, a exibição do filme O Jacaré, no Teatro Municipal António Pinheiro, em Tavira.
2: Sexta-feira, dia 9 de outubro, o Auditório Municipal de Lagoa recebe a peça A Noite, de José Saramago. Levada à cena pelo Artis 21, a encenação retrata o ambiente de uma redação de um jornal na noite de 24 para 25 de abril de 1974, onde a luta contra a censura e o combate pela liberdade de expressão atingem o seu ponto mais tenso. Não percas, sexta-feira, 9 de outubro, no Auditório Municipal de Lagoa, a peça A Noite, de José Saramago, a partir das 9:30 da noite.
3: Quinta-feira, dia 8 de outubro, no Teatro das Figuras em Faro, apresenta-se em concerto o pianista e compositor Rui Macena com o espetáculo Parents House. O músico traz ao palco um universo neoclássico profundamente emotivo e luminoso, onde as teclas do piano revelam memórias, afetos e paisagens sonoras intimistas que prometem tocar o público. Anota na agenda, dia 8 de outubro, quinta-feira, às 9:30 da noite, no Teatro das Figuras, em Faro, concerto de Rui Macena.
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1: 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E agora é tempo de vir a banda farense CX com o tema Eu Vou. E logo de seguida o artista francês Woodkid com o tema Run Boy Run.

5:28, agora é tempo de vir música portuguesa, isso mesmo, porque o que é nacional também é bom, e isso porque irás ouvir agora a banda portuguesa Stone Dead com o tema Plasticine, e de seguida as cantoras Sus e Femme Falafel com o tema Cicatriz.

0: 25 minutos para as 6 da tarde e agora é tempo de ouvires uma...
1: Música do baú.
0: É isso mesmo, Pharrell Williams com Can I Have It Like That e Gwen Stefani. De seguida vais ouvir também Miguel Carmona com o tema Um Dia.

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5 horas e 44 minutos. E antes de voltarmos aqui à música de que tu tanto gostas, gostaria de falar um pouco sobre as confissões do universitário. Isto porque no episódio desta semana, o programa apresentado pela nossa Mariana Correia recebeu Daniela Danjo, que te veio contar tudo sobre a licenciatura em Línguas e Comunicação Intercultural na Universidade do Algarve. Portanto, se tens interesse em descobrir tudo sobre este curso, o episódio encontra-se já disponível em todas as nossas plataformas digitais. E voltando aqui novamente à boa música, é tempo de ouvir o quarteto portuense The Lazy Faithful com Knocking in the Cooking, e de seguida o DJ Algarvio, DJ Delight, e o britânico Sam Welch com o tema Mona Lisa.

10 minutos para as 6 da tarde e antes de voltarmos novamente aqui à boa música, gostava de falar de Sainz. Isso mesmo, Sainz é o nome do destaque do palco Rua desta semana. O rapper Farense tem manifestado nas suas entrevistas aqui com a tua Rua os seus objetivos futuros e tem cumprido todos, mas ele revelou que há um novo, subir ao palco do Festival F. Esta entrevista já se encontra disponível nas plataformas digitais aqui da tua rua, para ti que tiveres interesse em ver e ouvir. E agora, voltando aqui à boa música, é tempo de ouvir Dose Dupla de som lisboeta, isso porque o grupo lisboeta Fumo Ninja, com o tema Segredo, é aquilo que vais ouvir agora, e logo de seguida o cantor lisboeta Ganso com o tema Deixar-te.

2 minutos para as 6 da tarde. Estamos mesmo ali pertinho, bem pertinho das 6 da tarde. E vais lá entrar ao som do grupo Algarvio Flangelos com o tema Silk and Gold.

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1: Carlos Almeida.
2: Olá, boa tarde. A segunda jornada da Liga 1 Algarve Futebol jogou-se este sábado numa jornada pautada pelo equilíbrio. Apesar disso, o Olhanense foi até à casa do fragilizado Quarteirense golear por 7 bolas a 1, enquanto o Ferreiras também goleou o Carvoeiro United por 5 bolas a 2. De resto, o Odiastra venceu pela vantagem mínima o Esperança de Lagos por 1 bola a 0 e no resto dos jogos da jornada só deu empate. O Moncarapachense empatou a 1 bola contra os Armacenenses. Resultado igual no Loletano B frente ao Lusitano de Vila Real de Santo António e houve ainda empate a 3 bolas entre Silves e Portimonense. A próxima jornada joga-se já este sábado, dia 10, a partir das 3 da tarde, com jogos marcados entre Quarteirense e Portimonense, Silves frente ao Odiastre, Esperança de Lagos contra Moncarapachense, Armacenenses a receber o Loletano B, o Lusitano frente ao Ferreiras e o Olhanense a defrontar o Carvoeiro United. Podes acompanhar os relatos de todas estas partidas do Distrital Algarvio, na Rua FM, em 102.7 e rua.pt. O Farense também jogou este domingo e goleou o Chaves por 4 bolas a 0. A turma de Faro recebeu e despachou os flavienses numa manhã inspirada para o grupo de José Faria numa exibição de grande qualidade com um golo que está a correr o país. À beira do intervalo, livre direto a beneficiar o Farense, que resultou no então 2-0 num golo para rever numa jogada ensaiada que saiu na perfeição à equipa, selada com Gonçalo Silva a empurrar para as redes já dentro da pequena área. Após a partida, o clube aproveitou para partilhar algumas imagens de treino com a equipa a executar esta jogada. Uma goleada que coloca o Farense novamente no rumo das vitórias, depois de 2 empates e 1 derrota consecutivas. Com 6 jornadas já decorridas, o Farense está em 4º lugar da 2ª Liga, com 11 pontos, menos 2 que o Penafiel no 2º posto e menos 5 que o Lusitânia de Lourosa, líder isolado da competição. A próxima jornada do Farense é jogada novamente em casa, já este domingo, dia 10, às 2 da tarde, frente ao Farense. A Universidade do Algarve vai receber uma sessão pública dedicada a esclarecer dúvidas sobre serviços públicos digitais. A iniciativa acontece já na próxima terça-feira, dia 13 de outubro, às 10 da manhã. Esta sessão vai se focar em temas como a aplicação gov.pt, a loja do Cidadão Virtual, a Academia Portugal Digital e o podcast Minuto Cidadão. É uma excelente oportunidade para reforçar as tuas competências digitais e conheceres melhor os serviços públicos disponíveis online. O link para te inscreveres está disponível nas redes sociais da Universidade do Algarve. Terminamos então a informação por hoje aqui na Rua FM. Voltamos amanhã de manhã a partir das 9h30. Até amanhã.
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3: 6h06. A ti que estás a caminho de casa, acabaste de aqui chegar, ou então já cá estavas, ficas a saber que a receita é a mesma. Boa disposição daí desse lado, porque daqui deste lado eu mantenho a boa música. E nem de propósito, uma banda bem conhecida por ti, Coldplay, com o tema Orphans, e de seguida a artista portuense Maria Não Vai, com a música Dimensão do Impacto.

6:03 e agora é tempo de ouvir o rapper France Rolling Baby com o tema Vicia, e de seguida irás ouvir um dos episódios da nossa rubrica Diálogos Mentais, uma rubrica de grande importância no que diz respeito à saúde mental, até porque também é bom recordar que no próximo dia 10 de outubro comemora-se o Dia Mundial da Saúde Mental, esta data que foi criada para alertar sobre a importância do bem-estar psicológico e combater o estigma em torno das doenças mentais. Mas já lá vamos aos diálogos mentais, porque por agora, Rolling Baby com o tema Vicia.

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1: Olá a todos e sejam bem-vindos a mais um episódio de Diálogos Mentais, onde aprendemos juntos um pouco mais sobre saúde mental e bem-estar. Eu sou a Maria.
2: E eu sou a Julieta. E hoje vamos abordar um tema que gera muita discussão nas redes sociais, nos meios de comunicação e até entre os profissionais de saúde: o aparente aumento dos diagnósticos psiquiátricos. Será que estamos realmente mais doentes ou será que estamos simplesmente a reconhecer problemas que antes passavam despercebidos?
1: Ao longo dos próximos minutos vamos explorar um pouco a história da psiquiatria e perceber como os diagnósticos evoluíram ao longo do tempo e desmistificar algumas ideias muito comuns sobre esse assunto.
2: E, como sempre, vamos basear a nossa conversa naquilo que sabemos através da investigação científica e da história da saúde mental.
1: Para compreendermos o presente, precisamos primeiro olhar para o passado.
2: Então, durante grande parte da história humana, os problemas psicológicos e comportamentais não eram entendidos da forma que são hoje.
1: Em muitas culturas antigas, sintomas que atualmente poderiam ser associados a perturbações psiquiátricas eram interpretados como possessões espirituais, castigos divinos ou fenômenos sobrenaturais.
2: Na Europa medieval, por exemplo, pessoas que apresentavam delírios, alucinações ou alterações significativas do comportamento podiam ser vistas como possuídas ou moralmente desviantes.
1: Só muito gradualmente começou a surgir uma abordagem mais médica.
2: Mesmo assim, durante séculos, muitas pessoas com sofrimento psicológico eram institucionalizadas, frequentemente em condições precárias e sem tratamentos eficazes.
1: Ou seja, os problemas existiam, mas não eram compreendidos da forma que são hoje.
2: É importante lembrar que a ausência de diagnóstico nunca significou a ausência de doença.
1: A psiquiatria moderna ela começou a desenvolver-se principalmente entre os séculos 19 e 20.
2: Nessa época surgiram tentativas mais sistemáticas de descrever e classificar diferentes condições mentais.
1: Isso aconteceu através de profissionais que começaram a observar padrões de sintomas que apareciam repetidamente em diferentes pessoas.
2: Foi assim que surgiram descrições mais precisas de condições mentais como depressão, esquizofrenia, a perturbação bipolar e perturbações de ansiedade.
1: No entanto, os sistemas de classificação ainda eram bastante limitados.
2: Além de serem limitados, também ainda havia muitos preconceitos. Algumas condições eram mal compreendidas e outras nem sequer eram reconhecidas pela comunidade médica.
1: Por exemplo, durante muito tempo a ansiedade era frequentemente interpretada apenas como nervosismo ou fraqueza de caráter.
2: E muitas crianças com dificuldades de atenção ou de aprendizagem eram vistas simplesmente como preguiçosas ou mal comportadas.
1: Chegamos então à pergunta central. Por que é que vemos tantos diagnósticos hoje em dia?
2: Então, a primeira razão é que os sistemas de diagnóstico de hoje em dia estão mais sofisticados.
1: Hoje existem critérios muito mais detalhados para identificar diferentes perturbações.
2: A segunda razão é o maior acesso aos cuidados de saúde.
1: Muitas pessoas que antigamente nunca chegariam a um profissional de saúde mental conseguem hoje procurar ajuda.
2: Outra razão também é a diminuição gradual do estigma associado à doença mental.
1: Embora o preconceito ainda exista, falar sobre saúde mental tornou-se mais aceitável do que há algumas décadas.
2: Também existem mais campanhas de sensibilização, mais informação disponível e uma maior literacia em saúde mental.
1: Além disso, atualmente prestamos mais atenção ao sofrimento psicológico em crianças e adolescentes.
2: Condições que antes podiam passar completamente despercebidas são hoje identificadas cada vez mais cedo, também permitindo intervenções mais precoces.
1: E essa é uma questão que costuma gerar muito debate.
2: A resposta mais científica é que ambas as situações podem ocorrer.
1: Por um lado, existe evidência de que muitas pessoas passaram décadas sem diagnóstico ou tratamentos adequados.
2: Por outro lado, alguns investigadores alertam para o risco de patologizar experiências humanas que são normais.
1: Por exemplo, sentir tristeza após uma perda, sentir ansiedade antes de um exame ou passar por períodos de estresse não significa necessariamente que tem uma perturbação mental.
2: O diagnóstico psiquiátrico não se baseia apenas na presença de emoções difíceis. É necessário avaliar a intensidade, a duração, a frequência e o impacto que isto vai ter no funcionamento diário de cada pessoa.
1: Ou seja, a questão aqui não é simplesmente sentir uma emoção, mas perceber se ela se tornou persistente e incapacitante.
2: É precisamente por isso que os diagnósticos devem ser realizados por profissionais qualificados e através de uma avaliação cuidadosa.
1: Agora podemos também desmistificar algumas ideias que são frequentes. Por exemplo, a ideia de que todo mundo agora tem alguma perturbação mental.
2: Pronto, não é bem assim, porque embora exista maior reconhecimento dos problemas de saúde mental, a maioria das pessoas não preenche critérios para uma perturbação psiquiátrica em determinado momento da sua vida. Também existe uma ideia ideia frequente de que a ansiedade e a depressão são condições que só existem hoje em dia.
1: O que também é falso, porque existem descrições históricas de sintomas compatíveis com depressão, ansiedade, psicose e outras condições há centenas ou milhares de anos atrás.
2: Então, os diagnósticos são ferramentas clínicas, portanto, eles não são rótulos. Eles, quando utilizados adequadamente, eles ajudam a orientar os tratamentos, a investigação científica e a comunicação entre os diversos profissionais de saúde e sociais.
1: De alguma forma, um diagnóstico descreve uma condição de saúde, não a identidade completa de alguém. A investigação em saúde mental continua a evoluir rapidamente nesse sentido.
2: Os cientistas continuam a tentar compreender cada vez melhor como é que os fatores biológicos, os psicológicos e os sociais, como é que eles interagem no desenvolvimento das perturbações mentais.
1: Existe também um esforço crescente para desenvolver diagnósticos mais precisos e personalizados.
2: Portanto, como eu disse, o objetivo nunca é criar mais rótulos ou patologizar a pessoa, é realmente compreender melhor as necessidades individuais de cada indivíduo.
1: E, acima de tudo, garantir que quem precisa de ajuda a recebe de forma eficaz e baseada na evidência científica. Chegamos ao fim de mais um episódio de Diálogos Mentais. Hoje vimos que o aumento dos diagnósticos psiquiátricos não significa necessariamente que a humanidade esteja mais doente do que antes.
2: Muitas vezes reflete avanços científicos, melhor acesso aos cuidados de saúde, uma maior consciencialização e a redução do estigma associado.
1: Ao mesmo tempo, é importante ter uma visão crítica e equilibrada, distinguindo entre o sofrimento humano normal e perturbações que necessitam de intervenção clínica.
2: Então, esperamos que esta conversa de hoje tenha-vos ajudado a esclarecer algumas dúvidas e a combater algumas ideias e desmistificar estas questões sobre a saúde mental.
1: Obrigada por nos ouvirem.
2: Até ao próximo episódio de Diálogos Mentais.
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4: 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Lelé dedica o mês de outubro à causa animal. Durante todo o mês de outubro, o município de Lelé coloca a causa animal no centro da agenda local com o lançamento do evento Lelé Festival Animal. Esta iniciativa, integrada na política municipal para o bem-estar animal, apresenta um programa diversificado, repleto de atividades presenciais e digitais focadas na sensibilização, adoção responsável e proteção da biodiversidade. O festival arrancou no dia 1 de outubro com a comemoração do Dia do Cão Idoso e irá prolongar-se até o dia 31 de outubro no Mar Shopping Algarve, que irá ter lugar o Algarve Coolest Dog, um evento lúdico que irá premiar os cães em diversas categorias, como o melhor apanhador de biscoitos, o mais barulhante, o mais pachorrente, o melhor truque e o mais feliz. A realização deste festival mostra que a Câmara Municipal de Lelé pretende mesmo reforçar o seu compromisso contínuo na sensibilização da comunidade para o respeito, dignidade e proteção de todos os animais de companhia e vida selvagem. E agora, aqui contigo na tua rua, o artista lisboeta Gui Ali, com o tema No Matter Where I Go, e de seguida a banda vimaranense Unsafe Space Garden com mais uma voltinha.

28 minutos para as 7 horas e agora é tempo de vir a banda lisboeta Diolinda, esta banda composta por Ana Bacalhau, Pedro da Silva Martins, José Pedro Leitão e Luís José, que irão cantar-te o fado Toninho e de seguida Tio, o nome artístico de João Gonçalves, com o single Another Door.

19 minutos para as 7 horas e agora é tempo de ouvir o rapper Cristoman com o tema Cálice. De seguida irás ouvir umas mensagens aqui da tua rua e ainda vais a tempo de vir aqui a nossa rubrica Clav de Lee, uma rubrica do nosso Tata Regala, onde fala sobre a literatura prosada e o que por ela tem sido cantada. Mas por agora, Cristoman com o tema Cálice.

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5: No Alentejo diz-se que há sempre um texto para cada panela. Da mesma forma, Philip K. Dick diz que se um inseto desenvolve a capacidade de voar, logo outro desenvolverá a capacidade de tecer uma teia para o apanhar.

0: Encontrei algures a referência do álbum Sister, de Sonic Youth, como tendo procurado inspiração no genial livro Ubik, ou mais ainda na própria vida do escritor Philip K. Dick. E do álbum retirei o tema que ouviste, Schizophrenia. Embora a relação entre este rock de garagem, que aliás muito me acompanhou na adolescência, e a obra, surge com reticências pessoais. Se por um lado a esquizofrénia, enquanto patologia, assume uma linha divisória entre a realidade e a alucinação, entre as quais o doente não discerne, já a obra oscila entre realidades paralelas, complementares, em que o fator alucinogénico surge como um subterfúgio para adensar um enredo de mistério. Mas neste cenário confuso, o livro destrona um pouco a vida do além, encarando-a com um certo pragmatismo desprovido de moral. Ubik, de onde vem o título, é uma substância temporariamente ordenadora, criada para um mundo em processo de decrepitude avassaladora, caótico e devorador de almas. Uma narrativa com uma estrutura invulgar, onde se encontram os temperos da ficção científica e do thriller, mas que mais a fundo disfarçam temas sociais, assim como quântico-religiosos. Bem, tudo o que eu disse até agora fez-me sentido se não fosse pelo conteúdo da última página da história. De Philip K. Dick, Ubik, um livro de leitura imprudente.
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2: 6 horas e 52 minutos e eu estou quase a despedir-me de ti que estás desse lado a ouvir-me, mas até lá ainda te deixo aqui ao som do compositor açoriano Fernando Leal com a música Navegar.

4 minutos para as 7 horas e chegou a altura de me despedir de ti que estás desse lado a ouvir-me. Muito obrigado por teres-me acompanhado ao longo destas 2 horas aqui neste teu sentido obrigatório. Por hoje vamos ficando por aqui, mas amanhã terás a companhia do Tiago Garifo, Martim Paixão e Afonso Guerreiro a encerrar o dia com o sentido obrigatório. Na próxima semana cá estarei eu aqui novamente para te acompanhar no teu regresso a casa, mas por agora despeço-me de ti assim ao som da banda Cara de Espelho com a música O Que Esta Gente Quer. Até à próxima.

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7: Bem-vindos aqui ao Palco Rua, a casa da música portuguesa e não só a casa aqui da música regional, da música farense. E é exatamente hoje onde nós jogamos, aqui em casa. Vamos até o Montenegro conhecer um bocadinho melhor. Novo disco, primeiro álbum do Sintes, rapper aqui farense, do Montenegro. É farense.
4: Sou farense. Farense e depois Montenegro, mas sempre acima de tudo Faro primeiro.
7: Acima de tudo sempre aqui Faro, até como falas aqui várias vezes neste som, até dás aqui um bocadinho também de... explicaças um bocadinho.
4: Essa dualidade de, né? Yeah. Do Montenegro com o Faro. Mas é o que eu digo, o Montenegro faz parte do Faro, então eu sou farense por inerência, não há...
7: É isso. Farense há... acima de tudo aqui
4: sim,
7: sempre.
4: Sim.
7: Ora então, quero ir já aqui, estamos a começar a entrevista, podemos começar pela tua raiz. E há aqui uma rima logo num dos seus primeiros sons deste álbum, que eu achei interessante, que é: tenho saudades do passado, passado é ser o Kiko, quando escrevia como queria, sem pressão de lançar o hit. Leva-me a esta altura, quando é que isto tudo era aqui um hobby despreocupado? Olha, mais ou menos há uma década.
4: Muito fixe, isso. O Kiko nasce quando eu era miúdo, era criança, era a alcunha que os meus pais me davam, e também foi a alcunha que eu ganhei quando jogava a bola. E o Kiko, quando eu escrevo esse contexto, esse conceito de Kiko, é ele transportar-me para aqueles momentos da infância em que és ingênuo e o mundo é perfeito. E neste álbum, como o álbum, e mais à frente vamos falar, o álbum fala um bocadinho da linha da minha vida nos anos 2000 e em diante, é transportar-me entre o Kiko, o Brito é mais referente à minha altura da adolescência, e o Francisco e o Sinso, que é mais esta pessoa assim, mais jovem adulta, mais adulta.
7: Okay.
4: E é um bocado por aí que eu falo do Kiko, é essa dualidade. Tenho saudades do passado, em que eu podia ser o Kiko, podia ser só aquela criança com a inocência, sem as responsabilidades, sem os stresses da vida adulta agora.
7: Gostei também quando tu falas aqui, quando escrevias sem pressão, quando isto era sem pressão. pressão de lançar um hit também.
4: Escrevia só o que eu queria, tipo, não tinha que pensar, ok, será que mudo esta palavra, mudo esta rima para ser mais aceitável para as pessoas que vão ouvir, okay. Ou vai ser tipo mais catchy, vai criar mais, vai ter um feedback melhor, tipo, podia só escrever o que eu queria.
7: Okay.
4: Mas também, tenho que ser sincero, dizer que eram rimas bem mais básicas, era aqueles cadernos no quarto ano, no quinto ano, okay, em que tu rimavas só com verbos e quadra, quadra, quadra.
7: Okay.
4: Mas ao mesmo tempo tenho um pouco de saudades disso, no sentido de poder só escrever literalmente o que eu sentia, sem ter que o filtrar de nenhuma forma, nem aperfeiçoar.
7: Okay,
4: é um bocado por aí que vai essa.
7: Já vem desde aí? O teu gosto também por escrever?
4: Eu lembro desde, pá, não te quero mentir, mas segundo, terceiro ano já escrevi nos meus cadernos.
7: Ah, sério?
4: Sempre, acho que é a coisa que eu mais gosto de fazer, é escrever.
7: Ok,
4: gosto,
7: mas sempre foi em poesia ou...?
4: Era sempre poesia, era sempre poesia. Depois comecei a fazer prosas, inclusivamente neste momento estou a explorar a ideia de escrever um livro, já tenho umas boas páginas escritas, que se chama Deixa-me Contar-te Antes que Me Esqueça, que é uma espécie de um livro de memórias, não é? Que quero contar às pessoas um bocadinho da minha vida antes que eu próprio me esqueça dela e depois não seja capaz de contar. Isso eu sempre gostei de escrever.
7: Okay. Isso é um bom conceito. Agora até me fizeste aqui repensar que eu às vezes dou por mim a ler conversas antigas com amigos e a revisitar memórias que eu próprio quase já não me lembro de alguns detalhes delas e a ficar tipo meio quase triste, dizendo, ei, pá, esta história parece boa, não me lembro já dela.
4: Se
7: queres combater um bocadinho também essa.
4: Estou a tentar evitar esse mal caso aconteça no futuro.
7: Ok. E vais, se um dia lançares esse álbum, vais assinar como Sintes ou...?
4: Não, aí como Francisco.
7: Como Francisco.
4: Aí é a história do Francisco.
7: Ou te disse outra AKA, não é?
4: Não, mas aí é mesmo o Francisco, que é a vida do Francisco. Uhum. E há um bocado, é engraçado que seja a pergunta, porque eu na minha mente, quando criei o Sintes é quase um bocadinho, à semelhança daquilo que foi Fernando Pessoa e os Geotrónimos, o Sintes é uma criação quase que imaginária de uma personagem que o Francisco gostava de ser. Percebes? Ou seja, o Sintes é um rapaz que é bem sincero no que diz, tudo o que ele diz é verdade, mesmo que isso te ofenda ou que não goste ou que me ponha em problemas.
7: Pois.
4: Ao contrário do Francisco, que às vezes é capaz de não dizer exatamente o que pensa para não meter em problemas, não te magoar, não meter em situações delicadas. E o Sintes não, o Sintes é mesmo sincero, tipo all the time, estás a ver? E é uma maneira que eu arranjei de conseguir tirar algumas coisas que tem cá dentro, alguns pensamentos, sentimentos, sem me preocupar, tipo, com...
7: Ok.
4: Com ser correto.
7: Sinto neste álbum há muito essa sinceridade, não é?
4: Há muita sinceridade.
7: Depois do Adeus é dos sons mais pessoais que eu me lembro de ouvir em muitos anos do rap português, sendo sincero mesmo. É um som pesado.
4: Eu estava à espera que falássemos desse tema. O Depois do Adeus é um som muito engraçado, porque é um som que eu sempre quis fazer e nunca tive capacidade de o fazer. E estava a vir aqui para a entrevista e estava a pensar que íamos falar disso. E o Depois do Adeus... Pronto, Depois do Adeus vem, acho que toda a gente que ouve o som consegue perceber que eu venho de pais separados. Meus pais separaram-se quando eu era bastante novo, tinha 7 ou 8 anos, e meio que tive um bocadinho da falta de presença masculina na minha vida. Só que nunca tive capacidade, enquanto fui crescendo, de abordar esse tema e acabar o som e dizer, ok, eu disse tudo o que eu sentia ou tudo o que eu queria dizer. Quando começava a escrever sobre esse tema, ou escrevia muito com raiva, ou escrevia muito com compaixão, ou escrevia muito com pena, ou escrevia muito com saudade. E neste sono, Depois do Adeus, consegui escrever exatamente um pouco de tudo o que eu sentia, percebes?
7: Okay.
4: E quando acabei a obra, pensei, não, era mesmo isto que eu queria dizer.
7: Ok. Sentes que isto é quase o teu hereditário, para quem conhece a obra do Sam da Kid?
4: Fez-me
7: lembrar um bocadinho esse registro.
4: Diria,
7: não é?
4: Que sim.
7: Muito
4: diria
7: pessoal.
4: Que sim. E é engraçado porque. É engraçado, não é engraçado, mas a vida tem destas coisas. Eu lancei esse som e passado 2 meses o meu pai falece.
7: Eu não queria tocar nisso, mas.
4: Está aqui o sim, se o sim é bem sincero nessas cenas e não tenho problemas de falar. E eu pensei mesmo, ainda bem que eu fiz este som. Tipo, fiz este som mesmo no momento certo. Tipo, porque sei que o meu pai ouviu, depois falei com ele sobre o som e acho que me ia sentir muito pior se eu nunca tivesse lançado o som com o meu pai vivo. Por isso, esse som é tipo a minha hereditária, é o meu hereditário e a minha herança.
7: Ok. Se não for muito, muito pessoal, qual foi a reação dele?
4: Disse que gostou muito, disse que percebeu, porque houve muitas pessoas que entenderam o som como tipo um ataque. Não é um ataque, estás a ver? É uma recriação e o falar de tudo o que aconteceu. Houve momentos em que eu me senti magoado e me senti triste, houve momentos em que eu tive capacidade de processar esses sentimentos negativos e perceber que se calhar eu na posição do meu pai tinha feito as mesmas coisas, percebes? Tanto que eu digo, se eu não tivesse vivido isto, talvez um dia eu fizesse o mesmo. Percebes? Então ele conseguiu perceber que não foi só tipo, ah, magoaste-me, não foste fixe, devias ter sido isto, devias ter sido aquilo. Foi um, ok, tu foste isto, fizeste-me sentir isto, mas hoje mais crescido eu consigo perceber, consigo perdoar e consigo tipo ter carinho e ter amor por ti, sabes?
7: Okay.
4: E acho que o som, tipo, tanto que eu termino o som a dizer, mas eu queria que soubesses isto, mamãe não é um pai, estás perdoado nesta vida, assinado o teu filho Francisco. E o som é sobre isso, é sobre perdão.
7: Ok,
4: estás a ver?
7: Consiste-se se fechar, entre aspas, um bocadinho também esse capítulo.
4: A tempo.
7: A tempo.
4: A vida deu-me essa sorte ou azar, não sei, mas já.
7: Uhum. Esse teu peso e essa tua pressão e também responsabilidade com a caneta, acho que acabam por ser aqui também um bocadinho características da tua obra. Também és rapper, não é? Pronto, também se não o fosse. Pronto. Mas pergunto, sentes um bocadinho essa pressão também de querer estabelecer aqui um bocadinho um bom exemplo a quem te ouve? Sei lá, há muita objetificação até feminina no rap hoje em dia, e sinto que tu até tens aqui um tema mais para esse lado, onde não tens praticamente nada disso, ou não tens mesmo nada disso, é um som limpo, vá, por assim dizer. Não encontro quase palavrões também nenhuns pergunto se tens muito essa responsabilidade com o escrever.
4: E se tu falaste da objetificação da mulher, é muito engraçado, porque no Factos, no Som Corta, eu tenho uma barra que é: não vês rabos, não vês mamas, não vês crime, não vês drogas, estou a tentar ter a linha reta, vocês perdem-se em manobras. Eu cresci numa altura em que o rap era muita mensagem, e era uma mensagem de intervenção, era uma mensagem de conselho, tipo, olha, eu já estive neste sítio, este sítio não é fixe, tipo, estás aí agora, mas o importante é sair daí, tipo, viveres essa vida não é fixe, por mais que pareça, isso não é fixe, tipo, tenta sair daí. E eu carrego um bocado essa responsabilidade do que eu ouvia, e agora fazê-lo, de pá, partilhar a minha experiência e dizer, olha pessoal, fiz isto, foi fixe, tive boas consequências, fiz isto, não foi muito fixe, tipo, tenta ir por aí, porque em princípio vai correr mal, estás a ver? Eu sinto essa responsabilidade na caneta da mensagem. Tipo, eu acho que a mensagem que tu dás é muito mais importante do que a forma que tu a dás.
7: Por
4: isso é que eu me dedico tanto nas letras e na escrita, porque primeiro é o que mais gosto de fazer, e depois porque sinto que como rapper tenho essa responsabilidade para com as pessoas que me ouvem e aquelas que um dia vão ouvir.
7: Sim.
4: Tenho um bocado essa responsabilidade.
7: É notório esse sentido também de responsabilidade, diria eu, na tua música, no nível na escrita, que acima de tudo também. E de perguntar, este é o teu primeiro álbum, mas aqui há mais ou menos há um ano, quando cumpriste o sonho de subir ao palco da Semana Académica, também tivemos a oportunidade de trocar aqui umas palavras, e lembro-me na altura estares um bocadinho mais cético sobre lançares um álbum, se calhar não era tanto por aí que tu querias criar mais público. O que é que mudou entretanto para um ano depois de lançares este 2000 e sempre?
4: Mudou que a vida correu, porque no início era uma EP, eram 4 ou 5 faixas, só que fui adicionando faixas, foram aparecendo beats, os beats foram casando com a inspiração e a cena foi crescendo, e quando percebi, ok, se calhar faz sentido lançar um álbum. E depois comecei a inteirar-me dessa ideia e a trabalhar a ideia de um álbum, ou seja, porque é muito fácil tu juntares singles completamente distantes entre si, sem ligação, teres num projeto e rua. Outra cena é tu fazeres um projeto com 6, 7, 8, 9, 10 faixas e eles terem ligação e terem uma linha tipo contínua entre eles. Isso é muito mais complicado, porque limita-te na escrita ou na criação, percebes? Porque, pá, já disse isto neste som, já falei deste tema, então peraí, agora não posso falar disto, porque não estou ali a contradizer-me. Então o desafio é maior, mas também sentes que é tipo the bigger picture.
7: Essa é uma coisa um bocadinho mais. É uma estrutura de trabalho completamente diferente. O álbum. O que é que sentiste assim mais diferente ou que é mais especial de fazer um álbum? Porque sinto que se fala muito disto, é uma estrutura de trabalho completamente diferente, mas na prática isto significa o quê para ti, que és música? Eu não sou músico, não faço ideia.
4: É uma boa pergunta. A primeira cena é quando tu lanças singles separados, tipo eu agora lanço um som, daqui a 3 meses lanço outro. O espaço temporal entre eles faz com que, por exemplo, imagina eu lanço um som sem refrão e passado 3 meses lanço outro som sem refrão. O pessoal não se vai lembrar que. Epá, este gajo, os últimos dois sons dele foram sem refrão, foram dois boom baps, porque eles são separados. Mas quando tu lanças um projeto e o pessoal por acaso está nas plataformas digitais a ouvir de seguida, chega ao final e diz: epá, mas este gajo lançou 10 sons e nem um refrão, ou este gajo lançou 10 sons e era só boom bap. Então tu tens de ter atenção a essa perspectiva, porque eu estou a entregar uma cena completa. Eu não posso entregar só tipo, é a mesma coisa que eu ter um menu de restaurante e é só sopa. Não, eu tenho a entrada, a sopa, o prato principal, sobremesa, café, e se eles estiverem ligados entre eles, se os sabores estiverem emparelhados, fantástico. Então tens uma exigência um bocado superior àquilo que seria lançar tipo singles com um espaço temporal entre eles. Pelo menos eu vejo assim.
7: Sinto que este álbum acima de tudo é quase um diário de ti para ti, falas sobre assuntos muito pessoais, alguns pensamentos teus, algumas também, sei lá, alguns algumas chatices tuas, coisas que te irritam, irritações, né?
4: Cenas da life.
7: Cenas da life, por assim dizer. E te perguntar se é mesmo isto que tu sentes, que é quase um diário do Francisco para o síntese.
4: A ideia do 2000 e sempre, ou seja, o nome e o conceito e o próprio álbum vem de um pensamento assim um bocado aleatório, um bocado parvo ao início, mas depois faz muito sentido. Eu nasci em 97, vivi 3 anos nos anos 90, e todo o resto da minha vida, a não ser que a medicina avance assim de uma forma completamente parva, eu cresci, eu vou viver e provavelmente vou morrer nos anos 2000, 2003, 2040, 2000 e whatever. Então eu meio que estou preso nesta cena do 2000 e sempre. O meu crescimento vai ser no 2000 e sempre. O meu jovem adulto, o meu adulto, os meus filhos, a minha morte vai ser no 2000 e sempre. Então eu estou preso neste 2000, percebes? E o que eu tentei fazer foi ok, até este ano de 2025, 2026, o que é que foi este 2000 e sempre para mim? Então abordei a questão da cena do meu pai, abordei o tema de, desde que eu me lembro, de gostar de rap, que queria ser rapper, uhum. O que é que eu achava que era ser rapper, e agora que, por consequência, sou rapper, o que é ser rapper, que eu sou um rapper.
7: Sim, sim, sim, sim.
4: Depois foi um bocadinho o factos, que veio um bocadinho no ego tripping de ser rapper, uhum. Estás a ver?
7: Mostrar os dentes.
4: E há, o 2000 e sempre também vai um bocadinho por aí, tipo, okay. Ego tripping,
7: uhum.
4: O Água Dela vai um bocado, tipo, numa história de amor que eu gostava de ter vivido nestes anos e que nunca a vivi, então escrevo sobre a história e no final é um sonho, porque nunca okay, a vivi okay, na realidade, e vai um bocado por aqui, percebes?
7: Ok, ok, estou a perceber. E pelo meio tens aqui alguns skits também, yeah. Que fazem parte de um álbum, neste caso de um rapper, é uma coisa também bastante comum. Tens aqui um skit que me salta logo à vista, Praceta Agostinho Júnior, aqui é uma praceta em Faro, pronto, na zona ali da Penha, para cá também. Exatamente. Aqui da zona, tem aqui um significado especial este skit, porque, ou seja, temos o nome Praceta Agostinho Júnior, mas quando se ouve o tema em si, nada a ver com a praceta, neste caso, mas aquele texto tem um significado especial pelo sítio que é, né?
4: Exatamente. A Praceta Agostinho Júnior é, eu antes de ir para o Montenegro, até aos meus 7 anos, até à separação dos meus pais, eu vivia lá. Foi lá que eu nasci, foi lá que eu cresci, uhum. Até aos meus 7, 8 anos. E era okay. Lá que eu brincava, jogava a bola, fazia isso tudo com o pessoal lá da rua. E fez-me sentido, já que eu estou a contar a minha história e o que está para trás, o que está agora e o que eu gostaria que tivesse para a frente, então vamos levar as pessoas para essa localização.
7: Okay.
4: Praceta Agostinho Júnior. E como falámos já há pouco, se o pessoal abrir no Spotify, a imagem é um pin no mapa na Praceta Agostinho Júnior.
7: Okay.
4: É o meio que transportar as pessoas, tipo, ao meu início.
7: Okay, okay,
4: mas transportá-las okay. Quase fisicamente, para dizer, olha, foi aqui, pessoal, foi tipo, foi nesta rua, foi nesta casa que as coisas começaram.
7: Ok, ok.
4: Isto foi um projeto muito pessoal mesmo.
7: Sim, sim, eu acho que sinto muito isso, até com o Depois do Adeus, que se calhar é o tema, acho que acima de tudo mais pessoal deste disco todo também.
4: Sim.
7: Acho que nos leva um bocadinho aqui para a tua vida, para as tuas vivências. Ia-te perguntar... Aquela abertura de álbum, aquele skit de abertura de álbum,
4: estás
7: ali a sintonizar numa frequência, a frequência sinto-se.
4: é muito engraçado, porque esse fui eu que fiz e fiz em casa, por isso é que até a qualidade sonora não está assim muito boa.
7: Okay.
4: E aquilo basicamente é eu imaginar que estou numa sala, num estúdio, em que passa um rádio que está a tentar sincronizar, mas quase não apanha nenhuma emissão, estás a ver? Uhum. Tipo, pá, não estou a conseguir que as cenas me cheguem. Toca o despertador, ao fundo ouve-se um relógio, tipo, olha, o tempo está a passar, está tipo,
7: uhum.
4: Não sei se conseguiste ouvir.
7: Sim,
4: isso
7: sim, sim, sim.
4: E depois eu acordo e tipo, pá, onde é que estou? Quem é que é? E depois tem um amigo meu que entra no skit e diz, são 20 horas, 20, 2 pontos, 00, 2000.
7: Ok.
4: E depois sou eu a falar para o microfone, tipo, sirvo um copo de vinho, ouve-se a cena do uhum. Servir o copo de vinho, uma porta a fechar, que é esse meu amigo a sair da sala, okay. E eu fico sozinho, copo de vinho, o microfone, e começo a falar, tipo, ok, agora vou-vos transportar a este projeto, tipo, vou viajar no tempo, estou preso neste quarto, mas vamos viajar no tempo a todos os quartos da minha vida anteriores.
7: Ok, yeah. Ok, um bocadinho por aí, ok. É interessante também ter essa noção, porque ao ouvir, meio que siga um bocadinho com essa perspectiva, mas não é super, digamos, direto, né?
4: Yeah. Mas okay. Foi a minha ideia ao tentar, tipo, juntar aqueles elementos todos, porta a fechar, o rádio, uhum. O relógio, tipo...
7: E esses elementos todos depois estão na capa também do álbum, né?
4: Yeah.
7: Essa capa também tem ali alguns
4: tem essa
7: detalhes?
4: Essa capa também, outra vez, muito pessoal, é uma foto minha e da minha irmã, que eu tenho uma irmã, em miúdos, com algumas cenas que aconteceram na nossa vida, nomeadamente o álcool, as drogas, duas alianças que simbolizam a separação. As drogas, porque houve períodos, eu não sei se posso estar a ser assim tão
7: straight ahead, mas
4: se coisas metam-me um pi. Porque houve momentos na minha vida, familiares que tiveram problemas com as drogas, isso foi algo que eu também vivi como consequência, percebes?
7: Uhum, ok.
4: Então, pá, eu sim, só não tenho medo, tipo, de dizer as cenas como elas são. Se as cenas são feias, são feias. Se as cenas são bonitas.
7: Okay.
4: O Francisco é outros 500. O sim, uhum. Tipo, não, percebes? Uhum. E também sinto um bocado dessa responsabilidade para o meu público, não é? Uou, mas já é algum.
7: Já habituaste assim, né?
4: Tipo, é isto que eu sou, isto é a verdade, tipo, é crua, nua e crua, e tipo, e acho que é por isso que as pessoas gostam de mim, porque
7: okay.
4: Não vou, tipo, para o palco, nem vou para as músicas fingir coisas que eu claro. Não tenho, que eu não sinto, que eu não sou...
7: Ok, ok. Muita transparência acima de tudo. Disse quase o nome de um segundo álbum, Transparente.
4: Gostava que fosse mais tipo sim, se é transparente, isso é ro, sim, ser.
7: Ok.
4: Quase como a cena do sobretudo e do praticamente.
7: Olha, deixa fazer um sinceramente também.
4: Também.
7: Fica a ideia aí para o futuro. Olha, por falar em cena da Kid, eu tinha aqui anotado também, já nos mostraste uma vez em entrevista uma tatuagem que tu tens, que basicamente diz assim: não te esqueças de onde vens ou és esquecido então. Que aqui também de um tema. Do, do Senda Kid, que é um verso que te marca, literalmente.
4: Sim.
7: A raiz aqui, Faro, o Algarve também é muito importante para ti, para a tua música, para quem tu és.
4: Bué, muito. Okay. Muito. Porque ao fim e ao cabo, tu és também consequência, direto ou indiretamente, do sítio onde tu vens. Pá, eu sou farense, sou algarvio, eu respiro o Algarve, eu adoro a minha terra, adoro a minha zona, adoro as pessoas daqui, adoro a nossa maneira de falar. É isto que eu sou, e vai de encontro outra vez ao pouco que estávamos a falar, que é ser sincero e ser verdadeiro. É isto que eu sou. Eu, tipo, eu não quero ter um sotaque diferente, não quero pronunciar as palavras de maneira diferente. Sotaque, é, ele tem o sotaque algarvio, não sei o quê. É isto mesmo, tipo, não é outra coisa. Sou algarvio, não sou lisboeta, não sou nortenho, não sou outra coisa. E o não esqueceres de onde vens é bem importante, porque eu acredito que o homem está sempre em movimento, não é? A vida, tipo, não é uma estagnação, é uma linha. Pá, mas mais importante que saberes para onde é que vais é, tipo, lembra-te que qual é a linha que está para trás. Isso é bem importante para não saíres do rumo.
7: Ok.
4: Para isso, já.
7: E como diz, é uma consequência, depois de tudo que temos e somos, influenciamos no futuro, e era por aí que eu gostava de pegar. Agora, meio que um espicaçar meu. Eu sinto que és uma pessoa muito focada no passado, por aquilo também vais falar neste álbum. De certa maneira, uma pessoa nostálgica, um bocadinho saudosista,
4: talvez. Sim.
7: Isso te afeta um bocadinho na tua.
4: Às vezes, tipo, sou uma pessoa que pensa bué no que é que aconteceu, ou tenta analisar bem o que é que aconteceu, mas analiso numa ótica de o que é que eu posso retirar dali, tipo, o que é que eu fiz, ou o que é que eu não fiz, ou o que é que eu devia ter feito, que me vai ajudar mais para a frente. É um bocadinho tipo quase uma analogia à escola. Tipo, tu aprendes durante o teu percurso escolar, vais aprendendo cenas que um dia mais tarde, em princípio, vais usá-las. Geralmente o uso das informações e das coisas que tu conheces não é instantâneo. Tipo, eu não aprendo agora aqui uma coisa e saio da porta e vou já. Até pode acontecer, mas não é comum.
7: Sim, é raro.
4: Por isso é que eu, se calhar, sou uma pessoa, não digo presa ao passado, mas gosto de fazer introspectivas e retrospectivas do passado. Acho que é importante, tipo, mas sem que isso te limite o futuro. Tipo, é pá, isto aconteceu, devia ter feito assim, devia ter feito assado, agora estou. Como é que vai ser a para a frente? Tipo, tens que saber que o meio termo entre as cenas, porque senão vives só daquilo que foi, e quem vive daquilo que foi é os museus, não é? Como dizem.
7: História,
4: por isso,
7: né? Ok. Depois vai ganhando pó e não é bom para o futuro.
4: Mas até porque, desculpa, antes de fazer a pergunta, até porque quando tu vais fazer música, geralmente das duas, uma, tu vais fazer um storytelling imaginário, tu aí sim consegues falar de coisas que não aconteceram ou que gostavas que acontecessem.
7: Pois.
4: Ou então, se vais falar sobre a tua vida, tu vais sempre falar sobre o passado, porque tudo o que tu falas é anterior ao momento em que a caneta toca no papel.
7: Claro. Não podemos fazer futurologia. Quer dizer, podemos, mas... Não,
4: mas aí será um storytelling, tipo imagination storytelling. Não dá para escrever sobre o futuro, porque ele ainda não existe.
7: Ok.
4: Então acho que só dá para escrever sobre o que foi.

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0: Olá, meu nome é Sins, estou aqui no Palco Rua para falar um bocadinho sobre o meu novo projeto 2000 e sempre, a convite do QFM e do Carlos. Sejam aí sintonizados, vemos em breve.
2: Como é óbvio, já falámos sobre alguns dos temas, mas também há um tema que eu gosto particularmente, que é o rapper. Também falas um bocadinho sobre esta questão toda também do teu passado enquanto artista, que não és aquilo que... Não te consideras nada daquilo que as caixinhas dizem que deverias ser,
0: yeah,
2: não é?
0: Yeah,
2: queres falar um bocadinho sobre essa filosofia?
0: Sim, é interessante porque eu, quando começo a ouvir rap e ouço rap devido à minha irmã, ou seja, a minha irmã tem 7 anos de diferença, eu tenho recordações da minha irmã de comprar a revista Bravo, de sair nas páginas do meio aqueles posters, na altura 50 Cent, Nas, etc. E de ouvi-la muitas vezes na MTV, quando passava, por exemplo, o Não Percebes do Sam the Kid. O Não Percebes é um som que ficou na cabeça, porque eu não sei se te recordas, no videoclipe ele está em várias zonas do país e aparece Quarteira. E eu estou a ver um gajo na MTV a dizer: Quarteira, como assim? Está a acontecer agora aqui. Eu miúdo, tipo, está a acontecer agora aqui em Quarteira? Tipo, e aquilo ficou-me na cabeça. Okay. E eu, tipo, desde que faço rap, que queria ser rapper. Desde que escrevo, queria ser rapper.
2: Pois.
0: Só que achava que o ser rapper era tipo: ou és rapper ou és trapper, tipo, estás nas festas todas, tens tipo a fama, tens o ego. E depois, conforme fui crescendo, percebi: se isso é ser rapper, eu não sou esse rapper. Tanto que o refrão é isso: eu não sou rapper, não sou trapper, sou só o que tu quiseres. Sou o que não está nas festas nem tem likes dessas mulheres, estás a ver?
2: Ok.
0: E é isto o meu conceito agora de ser rapper: é para o gajo é rapper, o gajo faz boom bap, o gajo é trapper, o gajo faz trap, eu sou o que tu quiseres. Tipo, mete-me na caixinha que tu quiseres, tipo, estou na paz com isso, estou na paz. Mas eu não me vou limitar com a etiqueta que tu me deres, percebes? Porque para mim ser rapper é escrever e curtir do que escrevi, sentir que as cenas que eu escrevo e que meto para o público desperta algum efeito nas pessoas. E é sobre isso que é esse som. Tanto na segunda parte diz aos rappers: não sou rapper, sou um poeta sem caneta. Estás a ver? Epá, e acho que o som rapper é sobre isso.
2: É dos teus favoritos aqui também, né?
0: É o meu favorito, de longe, é o meu favorito.
2: Tem-se alguma coisa que o torne mais especial para dizeres isso?
0: Porque sendo rapper e fazer um som sobre o que eu achava que é ser rapper e o que na verdade é para mim agora ser rapper, acho que é tipo o conseguir tipo, completar uma roda, tipo um 380, estás a ver? Do início ao fim, do género. Ok, quando era puto achava que isto era ser rapper, entretanto comecei a fazer rapper, agora sou rapper e o que é que realmente é ser rapper? Tipo, fechei o círculo, estás a ver? Tipo, vivi, fiz as perguntas e obtive as respostas. Está fechado.
2: Okay.
0: E gosto muito de algumas barras, tenho lá essa do diz aos rappers: não sou rapper, sou um poeta sem caneta. Tipo, adoro. Tenho ali uma dica que eu curto bué, que é: sou a cara sem uma croa porque a vida mostrou-se forreta. Tens aquela dica do cara ou croa da moeda, estás a ver?
2: Sim.
0: Mas eu sou a cara sem uma croa, sou só tipo meia moeda porque a vida mostrou-se forreta. Ela nem sequer me deu a moeda com os dois lados.
2: Isso é que é na barra.
0: Estás a ver? Tipo, tem essas cenas assim que curto.
2: Não tinha apanhado essa, mas apanhei outra que eu também gostei muito, que é: não me recordo disso e recordo-me do fim, que é: não sou dos que vendeu a alma, sou dos que mantive a calma. Como é que é a barra especificamente? Acho que é no Factos, né? Não são com.
0: Tu és dos que vende a alma, eu sou dos que mantém a calma. Nunca seremos da mesma raça, não vivemos na mesma casa, nunca seremos da mesma caixa. Tu és dos que vende a alma, sou dos que mantém a calma. É uma dica tipo do género: tu, quando és miúdo e começas a fazer rap e começas a lançar os primeiros sons, vem os primeiros comentários, vem o primeiro feedback, é muito fácil tu ir, vou já fazer o próximo. Tipo, aquela cena alimenta o teu ego, estás a ver? Pessoas que não te devem nada, que não conhecem lado nenhum, tipo, tirarem tempo delas: é pá, curti bem do teu som, ganda dica, ganda barra, tipo, faz mais cenas. Isso facilmente leva a tipo: vou lançar mais cenas, tipo, como estávamos a falar há pouco, off the record, alimentar. Tipo, já fiz, agora vou só alimentar a cena. Só que isso às vezes pode ser um erro, porque faz o que queres e sentes, não porque deves e tens.
2: Sempre aqui de outra vez.
0: Do sempre, estás a ver?
2: Sim.
0: Então tu tens que sentir que queres fazer aquilo e tens que querer fazer aquilo. Não faças só porque tipo está a ser fixe o feedback. Tipo, tem calma, não venda já tipo tudo.
2: Pois, eu interpreto até naquela onda de: há muitos rappers que nós vamos vendo que vão mudando a sua quem são porque interessa mais por uma questão financeira, acima de tudo.
0: Tipo, agora é o boom bap, depois é o trap, também vai um bocadinho por aí, tipo, outra vez pela pressa, tipo, ok, agora o trap está a bater, então vou aqui recriar o meu estilo todo e vou para o trap. Epá, não, eu gosto de fazer isto, tipo, eu gosto de fazer cenas com calma, gosto de escrever as cenas com calma, gosto de ouvir os sons centenas de vezes antes de lançar, tipo, mesmo centenas. Centenas. Ou seja, eu faço os sons e depois meto-os na minha biblioteca do Apple Music no computador, e tu, quando reproduzes o som, aquilo diz o número de vezes que reproduziste. em média, meu, sem exagerar, tipo, entre as 200 e as 300 vezes antes de lançar o som. Ou isso, bué, bué, bué.
2: Até
0: quando o som sai, estou cansado. Epá, não me falem isso, não quero ouvir. Tipo, já chega.
2: Já te fartaste deles, ok? Yeah. E nessas 200 ou 300 audições que deste a cada uma das faixas?
0: Muda.
2: Ou seja, são 10 faixas no álbum?
0: Sim.
2: Mais ou menos.
0: Tirando os 3 skits, sobra 7 faixas, faixas, faixas.
2: Ok, ok. Então, 300 vezes 7, 2100 plays.
0: Quase 2000 e...
2: Pois, já viste?
0: Yeah. Daria mais ou menos, pá, não te digo que foi esse o número, porque lá está, o 2 da manhã em Bangkok foi lançado em dezembro, saiu depois do Adeus e depois o resto é que sai tudo de seguida. Pá, não te digo que foi assim tantas vezes, mas foi bastantes.
2: Ok.
0: Porque eu não sei se isto acontece, tu gostas de ouvir hip hop, eu várias vezes estou a ouvir sons de outros artistas e estou a pensar, é pá, se fosse eu aqui nesta barra tinha escrito esta palavra, meu, ficava melhor. E eu não quero sentir isso com os meus sons. Okay, então ouço boé de vezes para conseguir fazer essa análise do que é esta barra.
2: Okay,
0: porque tu quando lança, quando escreves e gravas, a cena pode soar fixe as primeiras vezes. Okay. Mas depois, quando já estás mais distante do som, já passou mais tempo, tu se calhar aqui tinha escrito isto.
2: Outra palavra.
0: Yeah.
2: Já estamos numa sinceridade, é a palavra da ordem do dia. Até houve um som teu, eu não estou a recordar qual é a palavra, mas eu tinha posto outra palavra lá. Mas eu faço isto com todos os sons, ou com todas as músicas, quase de
0: mas
2: rap.
0: Mas é deste álbum?
2: É deste álbum, acho que é no Água Dela, se não me engano. Okay. É quando disse, como é que ela procura o. Como é que é? Procura o sutiã e não sei o quê.
0: Procura a roupa e. Acordada de manhã, procura a roupa e o sutiã, pergunta se quer que eu vá, eu digo que estava a bien.
2: Eu trocava a palavra roupa, porquê? Porque eu acho que depois é redundante com.
0: Procurar roupa e sutiã.
2: Ou seja, não é crítica, porque tipo, pensar assim, epá, se calhar tinha arranjado aqui outra coisa para ficar assim mais. Digo isto porque não é.
0: Tipo, estou a falar, digo roupa e depois volto a dizer roupa, mas uma roupa específica, que é o sutiã. Se calhar punha tipo os calções e o sutiã,
2: assim no género, estás a ver?
0: Olha, não me ocorreu.
2: Foi uma província, eu vinha a conduzir e tipo, apercebi-me disso. Eu faço isso.
0: Mas eu também faço isso, e isso é fixe. Isso é bué da fixe.
2: Pois era a minha versão, ou seja, era o meu remix do.
0: Não, olha, escapou-me, agora que estás a dizer.
2: Não é. Escapar é o que tu sentiste e ouviste isso mais de 200 vezes ou 300, portanto sentiste que estava lá.
0: Esse som em específico, não há tanto uma mensagem, porque não é um som de tipo cenas que eu passei, é um storytelling de uma cena que eu gostava que tivesse acontecido. Pois. Então aí preocupei-me um bocadinho mais com a forma que eu estou a transmitir isso.
2: Não,
0: tanto que o som é mais melódico.
2: Mas eu digo isto, não é então.
0: Mas boa dica.
2: Eu digo isto porque eu já tive imensos casos de estar a ouvir reações de outros rappers e pensar, eu podia ter ido com a coisa quase fonética, está tipo a cantar com muitos C's ou com muitos R's ou com muitos T's. Aqui tinha ficado bem para.
0: Mas eu também
2: ficar...
0: faço isso, eu faço mesmo.
2: Ah, é? Ok.
0: Gostava de ter o número dos artistas e dizer, porque é que tu aqui não usaste esta palavra, meu? É que tipo, tu às vezes estás a ouvir uma barra e a tua cabeça automaticamente já te joga uma palavra no pensamento que há de ser a da próxima barra.
2: Okay.
0: E quando não bate certo, é tipo
2: uma frustração, fogo. É verdade. Mas isso também é uma arte, sabes? Que essa arte de construir-te uma quadra e depois na última palavra é tão óbvia que o rapper muda. O King Big recentemente fez isso com o som novo dele, o Ho Baby.
0: Do iogurte.
2: Sim. Ele constrói ali aquilo daquela forma, tu pensas vai entrar aquela palavra e ele.
0: Mas ele tem um estilo bem peculiar, bem próprio. Eu acho que o que ele faz, mais ninguém faz. Tipo,
2: não, é muito específico. Yeah. É complicado replicar aquilo. Outro rapper, o único rapper que eu me lembro que posso comparar ele é o Prodígio. O Prodígio tem um dom de. Conseguir quase encaixar sílabas, ou seja, supostamente há espaço para 10 sílabas, ele consegue por 14, ou então mete 7 e soa igualmente bom. É assim
0: o Prodígio
2: fácil.
0: Também acho, eu adoro o Prodígio. Ainda gosto mais desta nova versão do Prodígio.
2: Um props também ao Prodígio.
0: E o Prodígio também tem um bocado essa cena dos heterónimos. Ele tem aquela criação dele que é o Riquinho,
2: aquele gajo
0: do Ego Tripping e dos carros e das damas. E depois tem aquele gajo do. Como é que foi este último álbum dele? Que teve o Beda Faixas, tem o. Aos 30 e tal, tem o. Epá, agora está-me a faltar o nome.
2: Quase também não me recordo.
0: Mas pronto, este álbum tem uma versão, não o Riquinho, que ele lançou o GTA, esta pequena EP. O álbum anterior tem essa versão do Prodígio adulta, estás a ver?
2: Ok, mais crescido.
0: Tanto que ele tem aquele som dos 30 e tal, tipo, não é fixe seres um puto aos 30 e tal, tipo.
2: Okay.
0: E eu curto de artistas que conseguem, tipo, damos para as duas cenas.
2: Ok.
0: Ficar público para as duas cenas.
2: Sim. E o teu heterónimo quase de nível. a pessoa acaba por ser este synth, como tu dizias, que é o mais sincero.
0: Se bem que ele também dá, de vez em quando, umas cenas de ego tripping, de, okay, como okay. tu disseste, de mostrar os dentes e ser mais, tipo, agressivo.
2: Sim,
0: e...
2: sim. Eu reparei, por falar em ego tripping, a palavra ego, especificamente, eu reparei num videoclipe teu, tens uma tatuagem que dizes
0: rip ego. Yeah,
2: é?
0: Yeah. É, no, gosta... é no League, salvo erro.
2: É isso. Yeah. É uma coisa importante para ti? Consegues matar
0: esse
2: ego?
0: O ego durante a minha vida levou-me a sítios nada fixe. Okay. Fez-me tomar atitudes nada fixe. Uhum. E percebi que o ego é importante tu teres a certo ponto. Ou seja, na medida certa em que o ego permite que tu não sejas rebaixado pelos outros, okay? Não te deixes que te rebaixem, tem também o teu ego. Mas tipo, não penses que és o mais perto da fita, não penses que és o mais inteligente, que fazes o que mais ninguém consegue fazer, toma atenção, porque isso vai te enganar. E eu durante miúdo fui muito a parvo, até aos meus 20 e poucos fui muito a parvo e deixei que o ego me levasse a sítios nada fixe e cometesse atitudes nada fixe.
2: Okay.
0: Me prejudicaram a mim, prejudicaram a outras pessoas e então atenção ao ego.
2: O ego às vezes engana, não é? Mas este álbum vai tendo aqui um ego controlado, vá, um ego tripping controlado.
0: Sim, também faz parte. O rapper também tem que ter um bocado essa faceta, estás a ver?
2: Sim.
0: Eu não sou melhor que tu, mas não, tipo, não me comas por parvo. Estás a ver?
2: Sim. Olhando agora esses sons mais de ego tripping deste álbum, Factos e o 2000 e Sempre, que acabam por ser aqui os dois temas um bocadinho mais focados nesse aspecto. O Factos divides aqui com o teu irmão de armas, o Era. Também já faz aqui alguns anos a participar contigo nesta história toda, desde os tempos de maquetes no carro,
0: os microfones. Os microfones do chinês. O Horta está comigo desde o primeiro dia, literalmente. Tipo, o primeiro som que eu lancei porque o Horta ajudou-me a fazer o som. Eu era sou-te sincero, eu era incapaz de o meu primeiro som como sim ser um single, tipo, sozinho. Era incapaz, não tinha coragem. Era miúdo, não tinha capacidade de levar com aquilo que iam ser as críticas, com os comentários, o gajo lançou um som, curti desta dica, não curti, não tinha maturidade.
2: Pois.
0: E o Horta serviu, o Horta serviu um bocado de escudo, porque eu sabia que as atenções iam se virar para ele, então eu consegui entrar na cena sem o holofote virado para mim. E depois já estar na cena, agora tipo...
2: Agora vou-me apresentar, não é?
0: Agora sim está aí o Cinza sólido. E agradeço-te imenso, porque se não fosse o Horta entrar no Bola 8, acho que não tinha conseguido criar ou iniciar a minha carreira.
2: Só posso ir um mundo do outro, não é? Não há era sem síntese, não há síntese sem era, não é? É por ser interessante. E este Factos também, voltas a chamá-lo, queres falar um bocadinho sobre esse som? É aqui um som de ego tripping puro.
0: O Horta, um bocadinho à semelhança de nós os dois, o Horta é tipo hip hop head. Ele vive bem hip hop, podcasts. Tudo o que tu possas imaginar, ele ouve tudo, tipo, desde gajos nada conhecidos ao mainstream, ele ouve tudo. Ele sai um som novo, é capaz de ouvir só para dizer, ganda porcaria, não gostei nada, mas ouvi.
2: Ouviu,
0: e se fores ter uma conversa com ele consegue dizer porque é que não gostou. Tem não é só opinião. Aquele gajo que está um artista que ele não gosta, lançou um som e ele, não gosto. Não, ele vai ouvir para explicar porque é que não gostou, estás a ver? Se bem que ele tem mais facilidade em gostar de cenas do que eu. Só que o Horta tem uma vertente um bocadinho, ele gosta de ouvir, gosta de perceber, também faz porque ele também gosta de escrever, mas ele não vai levar mal, porque eu já lhe disse isso várias vezes, tem um bocadinho mais de preguiça nesse sentido, estás a ver? Então basicamente com o Era, o que tem que acontecer é, eu tenho que ter o beat, tenho que ter a minha parte feita e dizer, Horta, está aqui do minuto X ao minuto X, escreve, é teu, o resto está feito, estás a ver? E aos poucos que vou conseguindo. Pronto. Nesta brincadeira ele já tem 3 sons, tem o Bola 8, tem o Tentar Ser, que para mim acho que está um grande som, e agora tem o Factos.
2: Está aqui quase num registro de rapper pouco usual, né? Todos os rappers normalmente querem ter o seu projeto ou a sua músicas, ele é part-time rapper quase.
0: Ele no Factos diz isso, chama-me rapper de ocasião, só volto quando é preciso.
2: Pronto, é o que é.
0: É a cena dele e na brincadeira tem mais sons que se calhar muito pessoal...
2: Sim.
0: E lançar um som e dois e depois nunca mais lançou nada.
2: Tens que apertar com ele para lançar uns sons.
0: Eu gostava, mas deixa ver.
2: Ele vai nos ouvir
0: certamente, não tenhas dúvidas.
2: É para ele ficar aí já motivado.
0: Ele vai estar a trabalhar com os fones a ouvir o podcast, que é como ele faz. E neste momento vai estar a rir porque é o que ele vai estar a fazer quando ouvir.
2: Aperta contigo. É o que eu tenho para dizer. Que ele tem também uma boa caneta, tem um registro.
0: Tem.
2: Um registro também. Eu também gosto, eu até há uns tempos estava aqui a comentar com um amigo meu que eu gosto muito de uma coisa no rap, que é ouvir certos rappers com imperfeições, se é que me faz entender, ou seja, malta que tem mais sotaque, voz mais rouca, até, por exemplo, ser um bocadinho mais tipo sopinha de massa ou algum problema com letras, estás a ver?
0: O Horta tem um problema, eu espero que ele não leve mal, se não leva, que o Horta é um bocadinho gago.
2: Ok.
0: Então, para ele, quando vai gravar ao mic, ele tem uma dificuldade acrescida. Ok, como é que eu vou pronunciar isto para evitar a minha gaguez?
2: Ok, só que ao
0: mesmo tempo dá um bocado de mais brilho, porque tem mais hustle que eu que não tenho gaguez.
2: Sim, porque ele, além
0: de ter escrito aquilo e conseguir que aquilo caiba no beat, no tempo do beat, ainda tem que, como é que eu vou pronunciar isto para não me atrapalhar?
2: Ok.
0: E é fixe, pá, ele nisso é... Faltava-lhe só um bocadinho mais de disciplina, tipo, ok, quer fazer mais, tipo, quer escrever mais.
2: Okay. Eu, por acaso, acho curioso neste facto que tu és um rapper mais polido a nível de vocal, articulas bem as tuas palavras, tens sempre tudo mais, até a tua voz, mais limpa, por assim dizer. Eu gostei do verso do Era, neste caso, porque ele entra mais cru, a voz dele é um bocadinho mais rouca, o tom mais grave.
0: E foi ele que quis, foi a decisão dele, porque a primeira versão final que tínhamos, quem produziu esse som foi o Ivo, o meu DJ, o Ivo Faustino. E a primeira versão que tínhamos, a voz do Otto estava muito tratada, parecida à minha. Ele disse, epá, não estou a gostar disto, tipo, parece que não sou eu, tipo, seca-me isso, mete-me isso cru. E o Ivo meteu aquilo um bocadinho mais cru e ele, olha, é mesmo isso que eu quero. Tipo,
2: porque eu adorei, a primeira vez que eu ouvi o som, adorei a forma como ele entra, que é uma forma mesmo crua, ou seja, ele interpreta, ou seja, o que eu gostei desse som é que ele interpretou bem também o papel de ser um fit, não é? Às vezes há muitos fits que acabam por ser só aquilo que está ali, e ele entrou com uma coisa completamente diferente daquilo que tínhamos ouvido até ali no álbum, e eu fiquei assim, ei, vou dar aqui um sabor diferente. Completamente diferente ao disco, e eu fiquei mesmo...
0: E mesmo as linhas dele, tipo, outra vez a puxar pela cena algravia, tipo, demasiado algravio para ter medo de sujar os pés, tipo, a dica de ir à maré, sujar os pés, estás a ver? Vou exterminando esses rappers, nas pausas bebo uns cafés, tipo, vou andando praia em praia. Pá, curti bué da cena dele, tipo.
2: Ok. Vou fazer aqui uma analogia que eu me lembrei agora e que já tinha aqui pensado nesta entrevista. Tens ali um skit do Mano Brown neste disco, Racionais e MCs, ponto, para quem não conhece. O Mano Brown acaba por ser a cara dos Racionais, né? E tem ali o seu irmão de armas, que é o Ice Blue, que também tem um estilo muito específico. E eu, ao ouvir o álbum, lembrei-me disto, do género. O Era quase o Ice Blue do
0: Mano Brown.
2: Do Sintes, neste caso. E eu fiquei assim, isto é uma boa analogia, vou-lhe perguntar se ele.
0: Nós temos essa química muito fixe. Ou seja, gostamos das mesmas coisas, mas depois, como artistas, somos pessoas bem diferentes, estás a ver? E ele é muito mais do que um gajo que aparece para fazer feats. Ele é o meu back vocal, tipo, nos concertos. É uma pessoa que me acompanha à bué, é uma pessoa que me ajuda, principalmente nos concertos grandes, que aquilo tem que se preparar, porque eu não tenho uma equipa profissionalizada, aquilo tem que preparar muita coisa. E ele, tipo, como é uma pessoa que consome muito hip hop, é alguém que às vezes me diz, tipo, é pá, olha, vê lá que eu acho que isto se calhar não fica muito fixe assim, faz gente assim, percebes? Ele também tem o Passa ao Mic, tem o Cypher do Passa. Ou seja, ele é um gajo que brincando, pinga aqui, pinga ali, vai aparecendo, estás a ver?
2: Ok. E ainda neste facto, falando de outros rappers, dás ali um shout-out ao teu top 5, não é? Metes-te ali em terceiro lugar, se não me engano.
0: Ego Tripping. Eu comentei bem essa barra com o Orta, tipo, é pá, achas bem eu estar-me a meter aqui no meio destes big dogs, tipo, destes tubarões? Eu sou-te sincero, como não acho que esteja naquele top 5. Okay. Mas o som começa, se eu fizer sons de love vão dizer que eu só faço isso, se eu lançar um Ego Trip vão dizer que não é o Synth, estás a ver?
2: Então
0: vou lançar um Ego Trip e agora digam que não é o Synth.
2: Okay.
0: E faço esse exercício de Ego Tripping, que é meter-me no meio dos 5, porque para mim era Garça-se à SIC, sem ser por ordem, Garça-se à SIC Subtil, que me gostou muito não tê-lo ali. Punch e Cristo, era o meu top 5 do Algarve. Sem ordem.
2: Ok.
0: Pá, mas tive que me meter ali, espero que eles não levem a mal. Acho que não estou no nível deles.
2: Pronto.
0: Mas, pá.
2: Ok. Yeah. Ficou o Xarote na mesma, e o Subtil também não entrou, mas também bala.
0: Oi, se bem o Subtil, curto bué da cena dele e tenho pena de não ter conseguido meter ali, mas na rima não dava.
2: Pronto.
0: Se eu dissesse no top 6.

0: Aquilo também. Puf, o Saci, que é o que é? Tipo. Okay. Pá, tem uma sala de troféus, tipo.
1: Pois é, um.
0: Dizeres curtos de hip hop e não conheceres o Assalto ao Banco do Saci, ou não conheceres o Roberto.
1: Fogo, isso aí.
0: De óculos da Arnett, e para o treino do Liverpool, ainda mais que andar ao tipo. O Punch, tipo, é uma figura incontornável na história do hip hop forense ao Algarvio.
1: Sim.
0: É pá, por respeito deles.
1: Isso é difícil.
0: Ia ser difícil, mas cada vez está mais perto.
1: Ok, ok.
0: Estás a ver?
1: Um bocadinho de ego tripping, mas humilde, né?
0: São muito bons, estão num nível completamente diferente do meu. Okay, mas okay. Me derem mais okay, um tempinho, se calhar, e uma experiência, pode ser que.
1: E gostavas de fazer um som com a malta? Não estou a dizer todos no mesmo som, mas.
0: Com todos estes nomes que eu disse, adorava ter um som com eles.
1: Já ouvi algumas conversas
0: em pá, com o Garça já houve, já tentei ali, tipo, puxar a brasa à minha sardinha. Mas é a cena, e eu também concordo, tu tens de ter uma relação, primeiramente pessoal ou amigável com estas pessoas, possam surgir, porque eu juntar-me contigo num estúdio e vamos fazer um som,
1: a cena
0: não vai ser orgânica ou não vai ser sentida.
1: Pois.
0: Com o Punch, antes só conhecia o Punch dele ser o Punch, agora aos poucos já me vou aproximando um bocadinho mais dele por causa da Liga Knockout, porque acompanho várias vezes o El e o Jay e o Punch também vai lá.
1: Uhum.
0: Então já tive alguns momentos assim de poder privar com ele e falarmos e tal. Mas ainda não tive a coragem de propor. Sei que ele ouve as minhas cenas, já me deixou ali alguns comentários de love, agradeço.
1: Okay.
0: Mas pronto, se estiveres a ver, fica aí o fica aí o shout-out.
1: Começar
0: e
1: o bichinho para o segundo álbum, não é? Tu és um rapaz sonhador, gostas de ir sonhando, até vais anunciando publicamente os teus sonhos. Já há 3 anos anunciaste que gostavas de ir à Semana Académica.
0: Yeah.
1: Cumpriste. Na Semana Académica também falaste do Festival F, ainda está tá quase a acontecer.
0: Tive um convite para ir este ano com o GSB, só que por acaso não estava cá.
1: Ah.
0: Não aconteceu, mas com todo o respeito ao GSB, que também tem sido manos, que temos trabalhado juntos e eu tenho
1: também falaram da entrevista que lhes fizemos, também falaram do teu nome.
0: A sério, olha, por acaso não ouvi a cena toda.
1: Logo te mostro. Sim,
0: tenho, pá, ajudo, eles ajudam-me com o estúdio, porque o IF trabalha também com eles e no estúdio deles, que antigamente era o meu estúdio, o espaço físico. São putos que eu curto, são putos que eu vejo que têm a essência do hip-hop puro e cru. Sempre que tenho um concerto fixe que acho que os posso levar, levo-os agora novamente a Beach Fest, já os tinha levado o anterior, e eles quiseram retribuir esse gesto e levar-me ali. Pá, não deu, porque não estava cá em Portugal, mas eu gostava de ir ali, e agradeço-lhe com todo o respeito, mas gostava de ir ali como o Sins, é o concerto do Sins, estás a ver? E com muito respeito por ter sido convidado, acho que já merecia. Acho que já merecia. Yeah.
1: 2027, vamos ver se acontece.
0: Vamos trabalhar para isso.
1: Com o novo álbum, acho que faz todo o sentido. Portanto, se alguém do Festival F responsável nos ouve, acho que está aqui um bom nome para dar aí uma oportunidade também.
0: Agradeço aí pelo empurrãozinho. Mas sim, acho que é importante apoiar a música farense, a cultura farense e algarvia. E acho que é mais importante do que dizer que se apoia é apoiar.
1: Okay.
0: Porque é muito fixe, e não estou a mandar indiretas para ninguém, mas é muito fixe vir para as entrevistas dizer que apoiam, que estão ao lado da comunidade e tal, e depois na prática não se
1: transforma em nada, não é?
0: Yeah.
1: Ok. É verdade, não há muito a dizer sobre isso.
0: São factos.
1: Factos, olha, são pronto. Pronto, factos era o tema que estávamos a falar aqui há pouco. Eu queria ainda falar sobre o tema com o Reverse também, que foi aqui o teu outro convidado do álbum. É que é um tema que ouvi dizer que originalmente não ia ter aquele formato, ia ser um bocadinho diferente, aquele cruzamento de barras ali a cruzarem-se um com o outro. Originalmente não ia ser assim.
0: O Reverse foi uma das pessoas que esta cultura me trouxe e que agora é meu amigo. É um bom amigo, falamos bué. É uma pessoa que eu adoro, pá. Como pessoa, é uma grande pessoa. Como artista, já curtia dele, conheci-o na cena da Liga Knockout. Okay. Acho que agora, como rapper, cada vez está melhor, está mesmo tipo a ficar lapidado. Lançou agora o álbum dele também.
1: Também.
0: T-shirtzinho e tudo, pá, impecável. E este som surgiu porque eu queria ter uma cena com o Rev, nós já nos dámos bem. Mandei-lhe o beat, ele curtiu. Só que o Rev, como sabem, é enfermeiro. O tempo que lhe resta é pouco.
1: Escreve barras em compressas.
0: E se eu tiver a abolir, escreve esta barra numa compressa. Grande dica, grande dica dele. Para mim, mas a melhor é... eu não presto, tiro o R e sabe a peste.
1: Barra.
0: E o som começou, fizemos a cena, o meu verso e o verso dele. Ficou tipo, acho que ficou mesmo top, tipo punchlines, agressivo.
1: Okay.
0: O que é que falta aqui no final? Olha, vamos fazer uma cena como eu tenho com o Horta no Bola 8.
1: Okay.
0: Que é parecido, estás a ver? É barra cruzada com barra cruzada. Começamos a fazer e aquilo sai tipo... Aqueles versos, os últimos foram escritos para aí em 2, 3 minutos.
1: Sério?
0: Ah, foi mesmo tipo, estávamos no estúdio do Rolling. Foi o Rolling produziu a maior parte do álbum, tirando o Factos, que foi o Eve. E a cena saiu tipo assim.
1: Brutal, foi. Olha, também chorou até o Rolling Baby, já passou aqui há uns meses.
0: Também com o álbum dele, o Mr. Baby.
1: Sim,
0: e essa cena começa, o Rev, acho que nunca tiveste com o Rev em estúdio. O Rev em estúdio tem tem grande presença, tipo, grita mesmo. E eu disse, calma, Rev. E fiquei com isto na cabeça, tanto que essa cena...

0: calma, Rev, estás a ver? Calma, Rev, deixa só fazer a ronda. Yeah.
1: É, e foi por aí. Okay. Usaste essa brincadeira de estúdio para o produto final. Yeah. Também é um grande tema, sim, senhor, esse 2000 e sempre. Muitas barras ali de peso, pronto, barras pesadas, né? Depois despedes deste álbum aqui num registro muito sincero. Olha, posso usar outra vez esta palavra, o Folhas, que é um. Entre parênteses, até acho que era as Folhas
0: Raw.
1: E nota-se que é mesmo um som ali muito cru para fechar aqui este trabalho.
0: Esse som foi feito, esse som é bem antigo, 2019. Esse som foi feito, eu estive em Lisboa a estudar e quando lancei o Bola 8, depois comecei a fazer pequenos sons lá em casa, no meu quarto em Lisboa, onde eu vivia. Pá, eu não percebia nada de música, tipo em termos técnicos, masterização, captação, etc. Tinha um mic podre, tinha uma placa podre e tinha um MacBook bem antigo. E ia escrevendo cenas. E escrevia esse som, o Folhas, porque tipo, eu na altura ainda escrevia em folhas e há uma altura que as folhas caem-me da escravaninha, da secretária. E eu tipo, peguei nas folhas e encontro um beat que curti, que era o beat do Folhas.
1: Ok.
0: Começa a escrever a cena, tanto que se tu ouvires no início, ouve-se tipo, uma folha assim, tipo, a dobrar, folhas.
1: Okay.
0: E esse som, tipo, tinha o som perdido lá no computador e pensei, ok, olha, vou lançar esta cena mesmo assim, não está mixada, não está masterizada, foi gravada por mim, eu não sei quantos takes, dei só ali uns plugins, uns efeitos, tal.
1: Okay.
0: Mas acho que tem barras, acho que tem letras.
1: Sim, tem ali tipo, algumas cenas interessantes.
0: O Synth 2, houve o Synth 2019 nesse som. E fica, epá, boa dica, meu. Como é que tu foste escrever isso? Grande cena,
1: E o posicionamento deste tema ser o último tema do próprio álbum? Falaste que é um disco muito cronológico, né? Falas muito da tua vida toda e depois acabas a voltar quase ao início da tua carreira de artista.
0: Som boiado antigo. Tipo, no final desta cena toda do Sins, quer ser exatamente do que o Sins queria ser no início, que é só fazer rap em paz.
1: Ok.
0: Estás a ver? Tipo,
1: seja, no ciclo fim, estás sempre nesse ciclo, não é?
0: No fim, depois de ter surgido estas tuas questões todas, estas tuas respostas, teres vivido, percebes o que é que era ser rapper, das cenas que a vida trouxe, cenas boas, cenas más, ao fim e ao cabo, tipo, Sins, o que é que tu queres tirar disto? Quer fazer rap em paz. Então, acabo com o som mais antigo que eu tinha ali.
1: É um bom fecho para este álbum, este 2000 e sempre. Nós também estamos quase aqui a terminar a nossa entrevista. Falámos muito sobre o passado, sobre esta questão quase de nostalgia. E agora perguntar-te se gostavas de deixar uma mensagem ao Francisco do futuro.
0: Sim, olha, se lhe pudesse dizer qualquer cena, se me pudesse transportar, queria lhe dizer que ele já fez cenas muito fixe, já conseguiu objetivos que ele tinha, como ir à Semana Académica, que para mim foi tipo, era o meu palco de sonho. Se me dissesses assim, Carlos, tipo, olha, só te posso dar um concerto qualquer, mas podes escolher Mel Arena, Festival Sudoeste, escolhe só um palco. Este, porque é em Faro, porque eu fui boa da vez ali ver os meus artistas favoritos, por isso era tipo, era aquele palco. Okay. Dizia ao Francisco do futuro, olha, já conseguiste fazer boa das cenas, mas agora que as conseguiste fazer, tipo, não pares por aqui, porque se já conseguimos fazer aquilo, parecia impossível há 10 anos atrás, então tipo, não ponhas limites nos sonhos, tipo, vai lá, arranja a maneira que tu vais conseguir fazer. Okay. Se tu me dissesses em 2019, no Folhas, que eu ia cantar na Semana Académica antes do Dillas, eu dizia, estás parvo, nunca na vida, então estou aqui fechado no meu quarto, nem sei mexer no microfone, o que é que estás a falar? Então tipo, é pá, não confia em ti, mano. Confia em ti, porque tu vais arranjar a maneira de chegar lá à cena.
1: Então, quais são os sonhos daqui para a frente?
0: Festival F, da Obriga, Festival F. Ter um feat com o Garça, pai, sou bué da fã do Garça, sou mesmo fã do Garça, acho que o Garça tem uma caneta incrível, quero ter um feat com o Garça. Assim, objetivos um bocadinho mais apesados, adorava ter um som com o Sam, ou produzido pelo Sam, adorava mesmo, é tipo o meu... E gostava de ter um som com o Jer MX, que é um rapper mexicano que eu ouço. Que fui a Madrid vê-lo, cometi a loucura de ir a Madrid vê-lo para ver cá atuar, lá atuar. Pá, e acho que é isto, tipo... E continuar a escrever, viver, ter muita cena, experienciar muitas cenas, observar muitas cenas e ter muita cena para escrever.
1: E lançar um livro.
0: E lançar o livro,
1: Quando é que podemos esperar esse livro? Há datas para isso ou nem por isso?
0: Ah, pá, mais um aninho deve estar. Um aninho deve estar.
1: Ok.
0: Mas é como tudo, escrever o livro e escrever as músicas é preciso viver.
1: Sim.
0: Eu acho que já falei sobre muitas coisas no meu passado, então agora tenho que viver um bocadinho mais para daqui a uns tempos conseguir escrever sobre o que vivi agora. Estás a ver?
1: É importante, sem isso não há, não há muito material para...
0: E a vida tem a própria vida. A vida também vive, estás a ver? A vida tem vida. Então, pá, vai viver a vida, vai curtir umas cenas, vai descobrir e depois vem cá escrever sobre isso. Tipo,
1: Nós vamos estar aqui para ouvir e ler tudo isso. Sintes, obrigado pelo teu tempo.
0: Obrigado.
1: E parabéns por este trabalho.
0: Obrigado por me terem recebido aqui. É um gosto estar aqui contigo. Foi um gosto estar aqui contigo, ainda mais com alguém que eu sei que partilha o amor por esta cultura como tu. E agradeço-te em meu nome e em nome de todos os outros rappers pelo que fazes pela cultura e por dares oxigênio a esta cena linda que é o hip-hop português.
1: Obrigado. Até a próxima.
0: Estamos juntos. Obrigado.

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4: Boa noite a todos os que nos ouvem. Bem-vindos aqui à Jazz. Antes de mais, tenho um anúncio especial ao pedido do nosso amigo Zé Eduardo sobre um espaço em Silves, chamado Espaço Jali. O Espaço Jali em Silves apresenta uma nova programação artística sob a direção de Zé Eduardo e Cristina Calvino, com início em outubro de 2026 e continuidade ao longo de 2027. A programação será dedicada à música, com especial destaque para o jazz, mas também para outros géneros musicais e para o diálogo entre diferentes linguagens artísticas. O Jali Jazz, Trio Zé Eduardo, será o eixo de programação regular de jazz, com concertos mensais e um convidado especial em cada sessão. A estreia está marcada para 16 de outubro, às 21 horas, com a participação da performer Cristina Calvino no encontro entre música e performance. A nova programação inclui também Sem Legenda, um projeto que propõe o cruzamento da música com outras formas de expressão artística, promovendo encontros entre diferentes linguagens e artistas nacionais e internacionais. A sua estreia acontece a 14 de novembro, com uma exposição de fotografia dedicada a grandes figuras de jazz que passaram pelo Algarve ao longo dos anos, seguida de uma conversa com o fotógrafo Carlos Pinto e de um concerto pelo quarteto Roland Hines, com Lauren Stillman, Scott Lee e Jeff Hirschfield. A fotografia, o cinema, as marionetas e os objetos animados integram este projeto, a par de outras linguagens e propostas artísticas que serão apresentadas ao longo da programação. Com esta nova direção artística, o Jali assume o compromisso de contribuir para o fortalecimento da programação cultural em Silves e no Algarve, apresentando propostas de elevada qualidade artística, promovendo o encontro entre diferentes linguagens e aproximando artistas e públicos. E agora, música. Vamos continuar o nosso deep dive no Modern Jazz Quarteto. E com este programa, damos o primeiro passo nos anos 70. Trago 4 discos. O primeiro chama-se Plastic Dreams, de 1971. Vamos ouvir 4 músicas, que é Walk and Stomp, Dancing, Piazza Navona e England's Carol. Atenção, porque no Piazza Navona há um quinteto de metais com Joe Newman e Snooky Young no trompete, Garrett Brown no trombone, Jimmy Buffington na trompa e Don Butterfield na tuba. Isto é Plastic Dreams do Modern Jazz Quarteto.

E agora, no 1972, temos o disco The Legendary Profile. Vamos ouvir três músicas: The Legendary Profile, depois Valéria e What Now, My Love, ou seja, E Maintenant. Isto é Modern Jazz Quartet, The Legendary Profile.

E para o resto do programa temos dois discos que foram lançados em 1974, o ano em que eu nasci, mas não me lembro delas. O primeiro chama-se In Memoriam e vamos ouvir apenas uma música que chama-se Jazz Ostinato.

e mais um disco de 1974, Blues on Bach. Vamos ouvir quatro músicas. O primeiro é Regret, depois Blues in B-flat, a seguir Don't Stop This Train e, para acabar, Blues in H. Bom resto de semana a todos e até jazz.

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